0: Que bloco de músicas fantásticos, meus lindos e lindas! A programação de hoje, meu bem, tá imperdível até o último segundito. É hora de chamar nossos jornalistas que estão prontos para trazer as principais notícias para vocês ficarem bem informados, tá?
1: Começando pelos detalhes da primeira notícia, o craque Mbappé, em declarações recentes, deixou claro seu foco e ambição. Ele parece ignorar o lobby que vem sendo feito em torno do jovem talento Lamine Yamal, e foi bem direto ao falar sobre suas expectativas individuais. Mbappé admitiu com todas as letras que para ele seria uma decepção não ganhar a Bola de Ouro. Uma declaração que mostra a sede do jogador por reconhecimento e pelo principal prêmio individual do futebol mundial.
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0: Muito bem, obrigada pelas informações, pessoal. E agora nós voltamos com mais música boa pra animar nossa noite. Solta o som e sinta essa vibração. Tem muita música boa e surpresas pra vocês, então aguardem, tá? E se você quer ouvir música boa, meu bem, então é só você seguir o baile por aqui, tá?

0: Enfim, teve mais uma sequência de músicas incríveis. Eu espero que você tenha gostado, porque eu curti demais, tá? Continuem com a Açaí FM pra mais momentos incríveis. E já já voltamos com muito mais boa música.
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1: Boa noite, lindos e lindas! Voltamos com a festa Açaí na Açaí FM. Ficou com saudade? Ah, eu tava, né? Aqui na Açaí FM a gente tá trazendo sempre o melhor pra vocês, tá? Tudo aqui é pra vocês e por vocês. Já vai enviando sua mensagem pra cá, que eu quero mandar beijo pra você no 93992332001, tá? Siga a gente nas redes sociais, Rádio Açaí FM. Vamos ficar mais pertinho, mais coladinho, tá? Mas a nossa festa não para por aqui, tá? Essa vai especialmente pra você, tá?

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1: Essa seleção musical tá demais, não é mesmo? Essa é a sua rádio feita pra você, a Rádio Pai d'Égua de ouvir, meu amor. Nós vamos chamar nossos jornalistas que estão sempre trazendo as últimas novidades.
2: Na sequência, a gente fala da La Liga, onde o clima esquentou. O chefão da La Liga subiu o tom para responder às críticas. Ele rebateu as cutucadas do técnico José Mourinho aos árbitros. Segundo o dirigente, essas declarações de Mourinho não passam de uma cortina de fumaça para encobrir deficiências. Uma resposta forte, mostrando que o presidente da La Liga não está disposto a deixar as críticas passarem sem uma contestação à altura.
1: E essas foram as notícias, galera. Muito bem, agora todos bem informados, né? Agora, a gente vai se animar com mais música boa. Vamos lá, né? Porque a festa sair não passa. Então fique ligado porque tem música boa vindo por aí, tá? Agora vamos de música, então vamos lá!

Márcia, eu espero que vocês estejam curtindo essa sequência incrível de música. Aliás, gente, olha, não querendo me gabar, mas aqui só tem música boa. Fala sério, fique com a gente, tá? Já já tem muito mais pra você. Daqui a pouco a gente volta com mais animação e muita música.

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2: E aí, meus lindos, a noite tá animada? Tá? Que delícia! Aqui é Açaí FM, a rádio mais animada. Você sabe, né? É a rádio Pai Dégua. Vai enviando sua mensagem participando numa boa pelo nosso WhatsApp que tá liberado. 93992332001. E não se esqueça também de seguir a gente no Instagram e Facebook. É rádio Açaí FM. A festa não para na Açaí FM. E a gente vai de música pra manter a sua animação lá em cima. Delícia!

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2: Ô, galera! Diego Arnaldo e Kleber e Cauã na tora, bebê!
3: A magia do boteco! Canta, meu filho!

0: curtiram essa sequência de músicas? Eu amei, não sei você, mas eu tô apaixonada, tá? A Açaí FM tá cheia de surpresas agradáveis pra você, tá?
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0: Quero te pedir licença agora para convidar os nossos jornalistas para trazerem notícias fresquinhas e ficarmos atualizados.
2: Aprofundando a notícia do Santos, a ausência de Miguelito nos recentes jogos tem sido tema de muita discussão e estranheza entre os torcedores. O meia boliviano, considerado uma promessa, havia inclusive renovado seu contrato com o Peixe por um longo período, com vínculo estendido até maio de 2029. Antes dessa inexplicável perda de espaço, Miguelito vinha mostrando desempenho satisfatório em campo, entregando bons jogos e participando ativamente das partidas. Essa mudança abrupta em sua participação, de um destaque para uma ausência, deixou a torcida sem entender o que realmente está acontecendo. Por isso, a expectativa é grande para que o técnico Cuca venha a público e esclareça os motivos dessa decisão.
0: Legal, a gente agradece aí a presença dos nossos jornalistas e pelas suas atualizações, tá? Aqui na CIFM, sempre trazendo muita alegria pra vocês, meus amores. Então você se prepara porque o som já tá no jeito aqui e esse som tá demais hoje. Então vamos aumentar o volume porque tem música boa chegando. Essa aqui é pedrada, hein?

0: música foi pra levantar todo mundo, não foi? Ai, que delícia! Você tá gostando? Fique com a gente, porque a noite promete, meu amor! Até já com mais alegria e muito som bacana pra vocês!
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2: 9h58.
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0: 3h57.
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5: Bom dia, Brasil!
4: Alô, bom dia!
5: Bom dia, caboclada!
4: Uma nova semana está começando.
5: Com muita alegria.
4: Surpresas. Surpresas boas vão acontecer na sua vida.
5: Muitas surpresas.
4: Você só precisa acreditar. E esse clima de alegria compartilhar.
5: Sorria. Bom dia, alegria!
4: É domingo, dia de alegria!
5: Bom dia!
4: É domingo!
5: Domingão! Domingão gostoso, turma! E aí, tá tudo bem com você? Tá tudo certo? Olha, eu sou o Fontenelle, a partir de agora nós estamos juntos, tá? Durante 2 horas, vivendo mais um Domingão Caprichado, 27 de setembro do ano 2026. Hoje é dia, sabe do quê? Dia do encanador e instalador hidráulico. É dia mundial do turismo, é dia nacional, é também, sabe do quê? Da alegria. E hoje é o seu dia. Bom dia pra você, homem. Bora acordar, bora despertar, bora fazer barulho no rádio. Bora nessa, despertando o Brasil de ponta a ponta. Bora nessa, estica o corpo. Bora acordar, bora levantando aí, ó, jogando água no rosto. Bora, bora tirar o povo da cama. Acorda aí, meu filho, tá na hora. Sai, cachorro, passarinho que não deve nada pra ninguém, já está batendo asas. O Teodoro e o Sampaio tá chegando, casaco verde, abrindo edição deste domingão. Hoje tem sorteio, hein, do forno elétrico e do jogo de panelas, daqui a pouquinho, na segunda hora do programa. Vamos juntos!

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1: É o WhatsApp da alegria, o WhatsApp da sua participação. Ô Silvana Lima, descalvado, acordando com nós no domingão, meu bem. Alô, meu amigo Loreci Oliveira, em Ampere, no Paranazão. Luciane, em Cajamar, São Paulo, não é, Lu? Aquele abraço.

0: Zezé de Camargo e Luciano, Caro Coroa, 1992. Bom dia, bom domingo.
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2: Alô?
3: Alô?
1: Alô? Alô, bom dia.
0: Bora pro WhatsApp, bora falar com a caboclada que está acordando cedinho. Quem fala?
4: Jânio, taxista aqui de Ribeirão Preto.
0: Ô, Jânio.
4: Toca pra nós ouvir aí.
0: Hã?
4: Com o Divino e Donizete, o Rei da Cana. Bom dia a todos e um ótimo final de semana.
0: Valeu, irmão. Vamos tocar pra você esse modão cabeceira.
5: Bom dia, Fontineiro. Quem tá falando aqui é o Zé do Gado do Parque Baiano.
0: Fala,
5: amigão, vê se você me acha aí.
0: Hã?
5: Ontem é um carreiro pardinho. O Filho da Liberdade, que eu quero mandar pro Nersão, pro Cristianinho.
0: Boa.
5: Um bom dia, bom programa. Se você me atender, eu fico muito agradecido.
0: Ô, meu irmãozão, obrigado. Deus te abençoe. Um domingão abençoado. Alô?
6: Bom dia, Fontinelli. É o Paulo aqui da cidade de Santos.
0: Boa.
6: Manda pra nós aí, Jean Giovanni. Alô?
0: Ah, vou caprichar pra você, meninão. Agora tem Divino e Donizete.

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2: É muita música boa pra você começar super bem o seu dia. Abraçando aqui a Josiane, tá com nós em Itapecerica da Serra, não é, Josi? Aquele abração pra você, meu bem, muito obrigado. Edinaldo está com nós em Boituva. Abração pra todo mundo, viu? Ó, chegou o domingão e como é que tá a sua vitalidade, hein, Cabocrão? Tá lá em cima, tá lá embaixo, a bateria tá fraca, né? 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

Paranaense. Diga não às drogas aqui no Alô Bom Dia, o caprichadão número um do seu rádio. O pessoal tá mandando mensagens aqui, ainda querendo participar da promoção. Gente, já se encerrou, tá? As promoções, aliás, a promoção, as participações já se encerraram, tá bom? Nós temos o sorteio hoje. Oswaldim Santos, fala Oswaldinho, você tá bom, meninão? Tá em Iguaraçu, tá com nós. Pabro Pinho tá em Piquete. Alô, meu amigo Vander, você tá bom, meninão? Está em São Lourenço. Aquele abraço, meu irmãozão. Minas Gerais, Vilmar Soares tá em Pirapora com nós por cá também. Ah, o Maurício, fala Maurício, tá por cá, tá com o Fontenelle. O Ricardo tá em Araguari, né, Ricardão? Aquele abraço. O Dejanir está em Presidente Prudente. Jorjão Chocolate está em Paraíba do Sul. Fica aqui neste domingão gostoso, acompanhando a boa moda sertaneja.

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1: Alô, bom dia!
0: Altair e Alexandre, laço aberto pra gente começar super bem, né? Mais um bloco musical aqui do Alô Bom Dia, neste domingão gostoso. Coloca um sorriso nesse rosto, bora despertar, tomar um cafezão, bora juntos!

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1: Olha, bom dia pra você, um domingão abençoado. Você que tá aí na leitada, você que tá na usina de cana, tá indo pro descanso merecido, você que tá indo pro trabalho, porteiros, padeiros, profissionais da saúde, policiais, militares, bombeiros.

0: você.
1: Jean Giovanni, alô, bom dia Brasil.
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3: Alô?
4: Alô?
2: Alô? Alô, bom dia.
1: Bom dia, bom dia, alegria. Tudo de bom pra você, gente. Olha, bora participar comigo? Vamos saber quem tá aqui. Alô?
5: Aqui é o João de Poá.
1: Ô, João.
5: Poderia tocar Mato Grosso e Matias, Sonhei com Você? Desde já agradeço a atenção.
1: Legal.
5: E bom final de semana aí para todos os ouvintes.
1: Obrigado, vou tocar para você aqui. É Milionários é Rico, viu, Caboclo? Alô?
6: Um ótimo domingo para todos vocês. Boa. Aí que estão trabalhando.
1: Obrigado.
6: Um dia abençoado aí para todos os ouvintes. Sou Marcos.
1: Valeu.
6: Alexandre Xavier de Mogi das Cruzes.
1: Homem.
6: Gostaria de ouvir Olhos. Se der pra trocar pra mim aí, eu agradeço. Tchê, tchê, tchê, tchê.
1: Ô, trem, bom dia pra você, bom domingão aí, viu? Alô, alô, bom dia.
7: Bom dia, meu amigo Fontenelle, bom dia pra todos. Que Deus abençoe a todos, um ótimo domingão.
1: Amém.
7: Que é o Francisco de Balsas, Maranhão.
1: Ô, Franciscão!
7: Todos os dias eu estou ligado no seu programa, no Alô, Bom Dia, ouvindo esses motão.
1: Alô, nego velho, obrigado pelo carinho. Vem cá, dá um abraço aqui, ó. Ô, caboclo velho, chique bacanizado, Milionário José Rico. Sonhei com você, 1983, no Alô, Bom Dia.
8: Depois.

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1: É neste número que você fala comigo, é neste número que eu mando alô pra você. Rosália está em Campo Verde, Mato Grosso, né, Rô? Aquele abração. Obrigado pela audiência de sempre, tá, Rô? Sempre acompanhando Fontenelle. Gabriel tá em Gaspar, Santa Catarina. Padre Claudinei está em Reginópolis. Adelita de Jesus em Jacobina, o Nailton Barbosa em Paragominas também. Ah, que gostoso. Como é que tá aí? Tá tudo bem? Levantou agora? Como é que tá o dia? 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

Jade Jefferson, escolta de vagalumes no Alô Bom Dia, o caprichadão número 1 do seu rádio. 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Então manda pra cá sua mensagem. Bom domingão pra todo mundo! Olá.

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0: eu tô com você todo o seu lado neste domingão caprichadão. Bora juntos aqui no rádio, cantando, sorrindo, com muita moda boa, muita alegria no começo do seu dia.
1: Alô, bom dia.
0: O programão sertanejão número 1 do Brasil. João Mineiro e Marciano, serenata. Ó, tudo de bom pra você, viu? Daqui a pouquinho tem o sorteio da promoção do fornil elétrico e do jogo de panelas do João Torres. Daqui a pouquinho com nós aqui, proseando, batendo aquele papo gostoso aqui no sertanejão número 1 do seu rádio.
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2: Bom dia, alegria! Bom domingão pra você, gente! Tudo de bom! Aproveite o seu dia ao lado das pessoas que você tanto ama e gosta. A Cibele tá comigo em Parapuã.

0: Ivone Sant'Angelo, o que eu sinto por você é caprichada, toca no alô, bom dia.
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2: Alô?
3: Alô?
1: Alô, bom dia.
0: Bora pro WhatsApp, bora falar com o Brasil neste domingão gostoso. Alô, alô, bom dia.
4: Eu gostaria de ouvir a música Caboclo na Cidade. Dino Franco de Moraí.
0: Valeu, bom domingão pra você também, Caboclão. Alô, bom dia.
5: Bom dia, Fontinelli. Ótimo domingo pra você.
0: Bom dia.
5: E que Deus ilumine sua vida, tá bom?
0: Amém.
5: Bom dia.
0: Obrigado, minha amiga. Alô, bom dia.
6: Alô, bom dia.
0: Bom dia.
6: Fontinelli, aqui é Adalberto.
0: Amém.
6: Recife. Por favor, tocar a música Rei do Gado com Tião.
0: Boa.
6: A Rei de Pardinho.
0: Legal.
6: E oferecer a minha esposa Célia, a minha mãe Dulcineia, lá na Veneza Brasileira.
0: Legal.
6: E a toda parentada no Norte e Nordeste.
0: Aí sim.
6: Abraço aí pra você, Fontenelle.
0: Abraço.
6: Excelente domingo, saúde, sucesso.
0: Amém.
6: Tudo bom.
0: Pra todos nós, agora tem Tião Carreira e Pardinho de 1961, Rei do Gado, no Domingão Gostoso, no Caprichadão.

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1: É neste número que você participa, pede sua moda, manda seu alusão pra quem você quer, tá bom? Paulo Venâncio está em Bariri, São Paulo, tá com nós. Dorvalina tá em Costa Rica. A minha amiga Luísa está em Tapurá. É isso mesmo? Tapurá, no Mato Grosso? Abraço, obrigado. O Luiz Campos está em Cajumbi, São Paulo. O meu amigo Adalberto está em Taubaté. Abração pra você, tá? Paulinho Jeca também, Taubaté, acompanhando nós. A Terezinha também tá por cá, né? Tudo de bom aí pra todos vocês, viu? 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Bora juntos? Você...

Com qual carícia? João Paulo e Daniel, no caprichadão número 1 do seu rádio. Marciano está em Serra Azul, está acompanhando Fontinelli. Abraço para o José da Silva em Santa Luzia, no Pará. Aquele abraço. Lourenci Oliveira em Ampere, no Paranazão. O Fabinho está em Muzambinho, né, Fabinho? Aquele abraço para você. O Vitor Augusto está em Resende também. O Marcão Careca está em Pirapora. O Jaime Cardoso em Mossoró, João Luiz em Aiquara, o Antônio tá com nós em São Sebastião da Bela Vista. Fala, meu amigo Zé Vicente, Araçoiaba da Serra, Dona Olga, tá todo mundo por aí acompanhando o Fontinelli. Olha, gente, o nosso sorteio acontece já já, tá? Nós vamos tomar um cafezão gostoso aqui e estamos acompanhando e aguardando você, tá? Aguardando você comemorar aí, você que vai ser o vencedor, a vencedora, tá bom? Daqui a pouquinho, daqui a pouco tem o sorteio do nosso forno elétrico, nosso forninho e também, o jogo de panelas vai direto pra sua casa.

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0: muita música e alegria no começão do seu dia, turma. Bora juntos aqui no rádio em mais uma hora gostosa nesse domingão caprichado. Bom dia, alegria.
1: Alô, bom dia.
0: É música e alegria no começo do seu dia. Vamos juntos aqui neste domingão, 27 de setembro do ano 2026. Vamos para mais uma hora do nosso programa. A segunda hora do nosso programa está começando a partir deste momento. E como prometido, na segunda hora do nosso programa, nós vamos então fazer o sorteio da promoção do João Torres, tá bom? Mas para a gente fazer o sorteio, não dá para fazer sozinho. Tem que fazer com ele. João Torres, bom dia, bom domingo.
2: Sérgio Fontinelli, meu amigo, como que você está? Tudo beleza? Bom dia a todos os ouvintes do Alô, bom dia. E estamos aí pro grande sorteio esperado da galera, né?
0: Com certeza, acordei você cedo, mas pelo um bom motivo, né, João?
2: Mas um motivo maravilhoso, fiquei tão feliz, cara, que honra falar com o amigo aí e poder falar ao vivo com essa galera toda aí.
0: Pois é, e eu acho que mais feliz você tá com a repercussão, né, de todo o seu sucesso, com a repercussão da moda Ela Bateu Asas, porque é uma moda que eu acho que nem você esperava toda essa repercussão nacional, né, João?
2: Irmão, muito feliz, cara, feliz a cada um que liga, que pede a música. Pra mim, realmente fui pego de surpresa, porque sempre você lança um trabalho, mas você não espera que vai chegar numa proporção tão grande, né?
0: É, com certeza. E essa moda realmente é uma moda diferenciada e eu acho que é por esse motivo que ela tem se destacado tanto hoje, não só no rádio, mas também na internet, né, João?
2: É, no rádio os números você tem aí também, a hora que... Pra você passar pra gente, os números foi bem bacana do mês passado, né? Cara, tô muito feliz mesmo, e o trabalho de rádio seu aí é maravilhoso, essa galera, os ouvintes aí. Nossa, cara, é o público ideal pra essa música, eu fui muito feliz em lançar aí. Alô, bom dia.
0: Isso é muito bom, viu, João Torres? E olha só, eu acho que eu nem falei isso pra você ainda, mas eu vou falar pra você aqui no ar, ao vivo. Eu recebo muitas mensagens de muitos ouvintes caminhoneiros de todo o Brasil pedindo pra me mandar no WhatsApp essa moda pra eles. Você acredita?
2: Nossa, que maravilha, cara, que maravilha. Isso a gente fica muito feliz. E até me ligou o pessoal, me passou mensagem uns amigos de São Paulo que estavam escutando a música, o próprio, através do rádio, o próprio Spotify, entendendo que o pessoal curte e tá indicando nas grandes playlists e mandando junto com as músicas aí das top aí, graças a Deus, a gente fica muito feliz com isso, Sérgio.
0: Ah, muito bom e a música sertaneja é quem ganha com isso. Agora, João, você é o quê? Você é paranaense? Você é do sul do país? Conta aí pros nossos ouvintes de todo o Brasil de onde você é.
2: Sérgio, eu sou de Ampere, no sudoeste do Paraná, próximo à Argentina.
0: Ah, tu já tá na divisa aí, né, rapaz?
2: Isso, tô aqui na divisa aqui.
0: Aí tá bem do lado, é muito fácil de tu dar um pulinho ali na Argentina, tomar um vinho.
2: É, com certeza, 28 quilômetros
0: daqui. Muito legal, cara. Você tá na música há quanto tempo, João?
2: Cara, eu sempre fui, Fontinelli, compositor, né? Mas eu tô na música mesmo há 3 anos.
0: Há 3 anos que tu decidiu, então, entrar de cabeça na música.
2: Isso. E graças a Deus eu sempre fui feliz porque Deus mandou pro meu lado aí só pessoas maravilhosas, inclusive você, um deles, pela força que vocês me dão no programa aí no Alô Bom Dia, por toda essa galera, pelos ouvintes, cara, sou muito feliz, muito grato a Deus com tudo isso que vem acontecendo.
0: Poxa, meu irmão, que legal. E você vê como que é, né, João? A história, ela se repete, né? Porque a gente vê tantos compositores, né, que durante uma vida sempre teve ali por trás, né? Escrevendo, sempre com a caneta, fazendo coisa boa, e lá na frente passa-se os anos e aí aquele determinado compositor fala: poxa, eu acho que agora é hora de eu aparecer também pro grande público, mas cantando, mostrando o outro lado da moeda. E pelo que eu vejo é o que aconteceu com você também, né, João?
2: Sim, graças a posição, ela te leva em lugares aí que só interpretando, às vezes a gente não consegue chegar. Porque a letra, quem gosta, por exemplo, de boas letras com fundamento, o cara escuta uma música, ele quer escutar novamente, né? Embora que, tipo assim, tivemos no sertanejo umas percas grandes, de compositores grandes ultimamente, mas é aquela história, né? Você perde uns, fica sentido, mas vai vindo gente nova com qualidade musical também.
0: É, com certeza, e aí você não perde a essência, né?
2: É, vai ter moda nova já saindo aí, que bem raiz mesmo, né? E logo, logo a galera vai ter acesso aí.
0: Com certeza, e a gente vai começar a tocar aqui nos próximos dias também aqui no Alô Bom Dia. Agora, João, nós estamos prosseando demais, contando muita prosa, e o ouvinte está em casa do outro lado, já tomou seu café acordando neste domingão e quer saber se vai ganhar o prêmio. Na verdade, são logo dois prêmios, né? Nós vamos sortear aqui dois ouvintes e eu tô na torcida. É uma pena que eu não pude me inscrever. O regulamento não deixa a gente mesmo participar, né, João? Eu nunca ganho nada, também não posso participar.
2: Pois é, cara. Eu feliz também com esse momento aí, poder fazer. Hoje você me ligou, nem na verdade eu não sabia como funcionava realmente as regras do programa. Então, assim, fiquei feliz por receber já a tua ligação logo de manhã e feliz por poder fazer parte desse sorteio.
0: Legal, João, legal. Vamos lá então, né, João? Bora pro sorteio, viu? Olha, são tantas pessoas que participam, né, todas as vezes, que se a gente pudesse, a gente daria, né? Um prêmio, né? Sortearia um prêmio para cada um desses ouvintes, porque são muitas histórias, né? Falando, olha, Fontenelle, o meu forninho tá fraco, queimou, mas infelizmente é o regulamento, né? Não dá para sortear para todo mundo.
2: Cara, é da forma que você falou mesmo. Realmente, se a gente pudesse dar um prêmio para cada ouvinte, ainda mais o ouvinte do Alô Bom Dia, né?
0: Com certeza. Mas vamos lá então pro nosso sorteio, vamos girar aqui, ó. Eu já girei aqui já a roletinha da sorte, como diz no ditado popular, e nós vamos, já saiu aqui o primeiro, né, o primeiro sortudo. Nós vamos fazer o seguinte, vamos começar então pelo joguinho de panelas, né, João, que já sai aqui, para o primeiro, né, o primeiro sortudo ou a primeira sortuda, o final do telefone 4411 e o DDD é 3434, eu sei que já é lá para os lados de Minas Gerais, é região ali do Triângulo Mineiro. Vamos saber agora o nome, quem que é o dono deste telefone, o dono deste número de telefone aqui. Bora lá, deixa eu ver aqui. Olha aqui, o João Torres, é o Maurício José de Araguari, Minas Gerais, Triângulo Mineiro. Parabéns, Maurício.
2: Que maravilha, parabéns, meu irmão.
0: Que legal, rapaz. Ele participou aqui, mandou o dia e o horário. Você vê, né, João, essa coisa de sorteio, de ganhar, realmente isso é sorte, porque tem ouvintes que participam, que mandam várias vezes durante o dia o horário. E se você for ver aqui o Maurício, ele mandou uma única vez. Você vê, rapaz?
2: Olha que maravilha, olha a sorte dele, né, cara?
0: É sortudo, porque tem pessoas aqui que todo dia manda várias vezes e a gente vai replicando, né, o cadastro, né? Porque quanto mais vezes a pessoa participar, mais é a chance de você ganhar. E você viu que esse daqui realmente, sortudão, mandou uma única vez. E olha só, rapaz, o Cabocrão ganhou de sorte. Você tem sorte assim, João, em sorteios, não?
2: Eu sou da mesma sorte tua.
0: Você nunca acerta o alvo?
2: Não acerta o alvo, cara.
0: Ai, rapaz, olha só. E ele participou aqui, ó, foi uma única vez mesmo. E foi agora, ó, essa semana. Ele foi na quarta-feira agora que ele participou aqui, ó, às 5h50 da manhã, na quarta-feira, ele mandou aqui, ó. Estou ouvindo aqui, bateu asas, tal, ó. Olha só que legal. Uma única vez e realmente o homem acertou na mosca. Eu vou falar pro seu Maurição, joga na Mega Sena, porque você é bom, viu, caboclo? O homem tem sorte mesmo. Aí, vamos lá então agora pra próxima, né? O próximo sorteio. Vamos saber se é homem, se é mulher. Vamos lá então. Agora é a hora do forninho elétrico. Esses forninhos elétricos, eles são maravilhosos, viu, João? Eu tenho um em casa, rapaz, isso ajuda muito na lida do dia a dia, viu, rapaz? Você esquentar ali uma comida, fazer um pão, fazer um bolo, rapaz, é uma beleza. E elétrico é muito prático, né? Você não tem aquela coisa. Você sabe que eu vou até contar uma história aqui nessa questão de falando de forno elétrico, João, que um outro dia em casa, rapaz, acabou o gás, né? Lá em casa casa eu não tenho gás encanado, é aquele tradicional mesmo, raizão, né? Acabou o gás e eu falei, rapaz do céu, e agora? Já era quase 10 horas da noite, como vamos fazer? Eu me lembrei, o fornil elétrico, rapaz, e resolve. Você liga o trem ali na tomada, ligou, ele já começa a esquentar. Você bota ali arroz, bota carne, você colocar ali, o trem esquenta. Além de esquentar, dá até pra você fazer, né, alguns alimentos ali, assados ali, uma maravilha, viu, rapaz? Isso ajuda muito.
2: Eu, na verdade, vou te falar assim, sou suspeito de falar, mas quando você vir agora, pro final do ano, que você vem pro DVD meu aqui, que a gente já tinha combinado, eu vou fazer... eu vou fazer o pão de queijo. Eu sou bom, inclusive aqui o pessoal, a galera me liga, aquele pão de queijo, eu vou no café contigo. E eu uso somente o forninho.
0: Ih, rapaz, tu é bom mesmo, bicho, aí no pão de queijo, rapaz do céu. Rapaz. O homem não é fraco, não. É cantor, é compositor e também tem dons culinários. Rapaz do céu, você tá doido, hein? Vamos lá. Mas não enrola, hein, cara? Rapaz do céu, vamos fazer o sorteio.
2: Nós conversa mais com o homem da cobra, meus dois.
0: Bora lá, então. Já girei aqui, final do telefone 8787. Olha só, rapaz, 8787. Olha aí, ó, repetido o final do número do telefone. Vamos lá, então. O DDD é 19. 19 é região de Campinas, é Estadão de São Paulo, hein? Olha aí, caboclão.
2: Galera paulista.
0: Bora lá, então, vamos saber. Silvana Lima, de Descalvado, São Paulo. Parabéns, Silvana.
2: Parabéns, Silvana.
0: Minha amiga, vai receber na sua casa esse forninho aí elétrico, vai ajudar aí na cozinha. Agora a gente precisa saber se a Silvana é boa na cozinha, né, ô João? Porque o João diz que é bom, né? Mas dizem que toda Silvana é boa na cozinha, viu? Faz uns cardápios bacana aí, viu? E olha, rapaz, ela participou muitas vezes, hein, João? Meu amigo, é muita participação aqui, do cadastro dela. Rapaz, essa daqui é fã mesmo, hein? O tempo inteiro ela mandando aqui.
2: Com certeza é uma pessoa de muita fé em Deus, porque quem acredita vai conseguir, vai chegar.
0: Vai conseguir. E olha só, João, eu tô vendo aqui no WhatsApp dela, ela me mandou aqui uma foto, ela mora numa chácara, rapaz. Que chácara bonita, olha que legal. Que beleza, olha só, ela mandou aqui uma foto pra mim, falou aqui pra mim, Fontenelle, eu moro numa chácara, eu gosto muito das coisas da natureza, e ela me perguntou, você mora na cidade, Fontenelle? Eu falei, moro na cidade, mas a minha vontade também era morar numa chacrinha, porque é tudo mais tranquilo. A gente também vai ficando velho e tá querendo sossego, né, João?
2: Ah, com certeza, o sítio é maravilhoso. Eu há pouco tempo eu morei no sítio também. Não faz muito que tô na cidade, devido ao projeto, a gente tem que cortar. Mas, Sérgio, antes de tudo, quero mandar um abraço pro Maurício, pra Silvana, que Deus abençoe e proteja eles.
0: Amém.
2: Eu tô muito feliz com o alcance que estou tendo, porque eu sou de uma cidade de 23 mil habitantes, uma cidade considerada pequena. Mas, assim, eu não imaginava que pelos textos do seu programa, eu não tinha nem noção que tanta gente, tanta galera pedindo minha música, e agradecer a cada fã, cada ouvinte do Alô Bom Dia, que eu tô muito feliz com esse projeto e Deus tem abençoado muito você, a tua equipe aí também, meu irmão. Muito obrigado a cada um que escuta, que pede música de João Torres. Então, hoje temos fãs em várias cidades e estados do Brasil. Pra mim, cara, você não imagina, pra um matuto do mato aqui, saber que o meu trabalho tá alcançando longe. Pra mim é uma alegria muito grande, irmão. E obrigado a cada ouvinte do Alô Bom Dia.
0: Obrigado, meu irmão. Eu também agradeço. Quero pedir pra você deixar as suas redes sociais aqui, pro pessoal de todo o Brasil também começar a te acompanhar. Tem muitas novidades chegando. Tem aí moda nova que a gente já vai começar a tocar no programa agora, na próxima semana. Vem aí também o seu primeiro projeto audiovisual também, o seu DVD, que hoje não é mais DVD, hoje é clipes, né, que a galera faz. E o pessoal precisa conhecer isso. Deixa aí suas redes sociais.
2: Isso, Instagram, né, Facebook, Instagram, João Torres Oficial. Tem mais João Torres aí no Spotify, porque no Spotify eu já lancei Um Bruto Que Chora e Só Se Vive Uma Vez. Então tá todas as músicas lá no Spotify, né? Um Bruto Que Chora, pra galera acessar lá. E no Instagram, João Torres. E esse pessoal que ganhou, depois você me faz a gentileza pra mim, me manda um contato, que eu quero mandar um áudio, mínimo um áudio pra eles. e agradecendo e dando os parabéns pra ele.
0: Com certeza, eu passo sim, meu irmão. E olha, pra gente fechar agora, eu vou fechar com uma das músicas mais bonitas da sua trajetória, que é Ela Bateu Asas Até Esse Momento. Eu posso mudar de ideia com as próximas, mas por enquanto você sabe que essa é minha preferida, né? Então nós vamos fechar com ela, João. Eu agradeço imensamente. Saúde, paz, sucesso pra você. E em breve nós estaremos juntos aí, viu, meu irmão?
2: Um grande abraço. Alô, bom dia!
0: Ela Bateu Asas aqui no Alô, Bom Dia. É o nosso João Torres, o destaque do programa Alô, Bom Dia em todo o Brasil.
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0: muita música e alegria no começão do seu dia. Bora juntos aqui no rádio, comunicando com você. Ah, que a moda é caprichada, a modona aqui é sertaneja.
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0: O programão sertanejão do Brasil, Marcelo Aguiar, Solidão por Perto. Parabéns mais uma vez pro Maurício José, em Araguari, Triângulo Mineiro, Silvana Lima, Descalvado, São Paulo, são os ganhadores da promoção. Vamos juntos aqui no rádio.

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2: Que essa canção nos faça refletir sobre o momento em que estamos vivendo. Que Deus proteja nosso povo e nos dê coragem para buscar um Brasil mais justo.

0: Dinheiro e Ego. É o João Torres, aqui no Alô Bom Dia, o caprichadão número 1 do seu rádio.
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2: Alô?
1: Alô? Alô, bom dia.
0: Bora pro WhatsApp, bora zapear com a caboclada. Alô, bom dia.
3: Bom dia, aqui é Santana dia. São Luís de Paraitinga. Gostaria ouvir Santana. Tordinho Negro com Teixeirinha.
0: Teixeirinha, vou caprichar pra você ver se dá tempo de tocar, tá, irmão? Alô, bom dia.
4: Bom dia, meu amigo Fontenelle. Aqui é o Timóteo Padeiro de Boituva. Manda um abração pra nós aí, assim que você tiver
0: legal,
4: disponível,
0: nego.
4: Tá bom?
0: Agora, abraço
4: e
0: forte.
4: Ótimo final de semana de rádio.
0: Valeu, irmão.
4: Vamos lá pra frente.
0: Vamos. Vamos. Pra frente sempre, né? Quem anda pra trás é caranguejo. Alô, bom dia.
5: Alô, bom dia.
0: Bom dia.
5: Aqui é o Tair, conhecido por Nascimento.
0: Bom Nascimento.
5: Pitanga, no centro do Paraná.
0: Centrão do Paraná.
5: Ouço teu programa toda madrugada.
0: Que legal.
5: Não perco nenhum.
0: Bom demais.
5: Radinho fica na beira da cama.
0: Na cabeceira.
5: Um abraço, meu amigo. Tudo de bom.
0: Tudo de bom. Abraço forte pra dar sorte. Bruno e Marrone, Vida Vazia, neste domingão gostoso, gente.
1: Alô, bom dia.

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1: Ah, é o WhatsApp para você participar, pedir sua moda, mandar o seu alôzão para quem você quiser. Abraçando aqui o meu grande amigo Ednei, está em Bom Despacho, Minas Gerais. Abraço também para amiga Heloísa, em Costa Rica. Em Cuiabá, meu amigo José Carlos e também a Silvana. Abração para todos vocês, viu? 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
1: 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Ah, a festa que continua. É o Alô Bom Dia, no seu domingão.

Leandro e Leonardo, 1994, festa de rodeio no Alô Bom Dia, o caprichadão número 1 do seu rádio, do seu domingão gostoso, último domingo do mês de setembro. E como é que tá, hein? Tá todo mundo feliz, tá se aproximando já do finalzão do ano aí, outubro, novembro, acabou o ano, gente, ó, passou num abrir e piscar de olhos, viu? 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
1: Olá, eu sou o Júlio Parapuã, participei da promoção Alô Bom Dia com a dupla Antônio Vitor Hugo e ganhei o micro-ondas. Partindo vocês também, hein? Senão eu vou ganhar tudo, hein? Se tiver mais prêmio aí, eu vou ganhar. Aproveite e participe, hein?
2: Eu sou a Leila Machado, de São João del Rei, Minas, e ganhei uma airfryer no programa Alô Bom Dia, do Fontenelle. 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
3: Eu sou a Nilza Gonçalves, de Itapevi, e participei da promoção com Ronildo Rocha no programa Alô Bom Dia, com Sérgio Fontenelle, e ganhei a panela de pressão elétrica.
4: Bom dia, aqui é o Carlos André de Aguazenda, Goiás. 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Muito feliz, muito grato.
5: Sou a Cleusa Reis de Bastos, participei do Alô Bom Dia, fui sorteada com lindo liquidificador maravilhoso, com a promoção do cantor Moisés Rico. 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

0: muita música e alegria no começão do seu dia, que você tenha um domingão abençoadão ao lado das pessoas que você tanto ama e gosta. Coloca um sorrisão nesse rosto.
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0: O programa sertanejo número 1 do Brasil, Lady Laura, viola e cantador no Alô, bom dia. Essa é bonita, hein? É do Chico Amado essa moda, gente.

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1: Alô, bom dia!
2: Alô, bom dia!
3: Bom dia, flor do dia! Bora acordar, gente, bora despertar. O Carlão está em Mairim Porã, tá com o Fontenelle. O Adualdo está em Nova Prata, Paraná. O Carlos Eduardo tá em Conchal, né, Carlão? Aquele abraço. O Maico Afonso está com a gente no Pantanal, Mato Grosso do Sul. Alô, Maria, tá em Angélica. Aquele abraço. Ô, Marquinhos, firma com nós por cá, nego velho. Bora juntos. A Sônia Diniz está em Castro, no Paraná. Bom

0: do perdão no cabeceira número 1 do seu rádio no Domingão Gostoso. Bom dia, com muita alegria.
1: Você pediu, você participou. 0800-558-0057.
2: Alô?
3: Alô?
1: Alô? Alô, bom dia.
0: Ah, bom dia, com muita alegria. Alô?
4: Aô, caboclão, bom dia, rapaz.
0: Bom dia, nego, velho.
4: Toca a moda aí do neguinho, parafuso pra nós.
0: Aí é caprichada.
4: No Parazão, aqui no Jacundá.
0: Alô, turma do Jacundá no Parazão, cê de Santarém também, aquele abraço, alô.
5: Alô, Fontenelle, bom dia. Aqui é o Marujo de Santarém do Pará. Olha, já começou nosso sairé.
0: Aham.
5: E pá. Alegar nosso dia aí, toca aí pra nós aí, Sérgio Reis, Panela Velha, que faz comida boa pra nós.
0: Essa é boa demais, vou ver se dá tempo de tocar pra você. Alô, bom dia.
6: Ah, bom dia, manda um alô pra nós aí no curral aqui, ó, nós tá na lida do leite aqui, ó, Fernando e Romeu.
0: Ô, Romeu.
6: Toca uma moda pra nós aí, Sonho de Caminhoneiro.
0: Deixa com nós, agora tem Negrinho Parafuso, Tião Carreira e Pardinho no Alô, bom dia.

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2: Ah, é moda boa pra você começar super bem o seu dia neste domingão gostoso. O Antônio Rodrigues está em Lagoinha, Milson Moreira está com nós em Nova Marilândia, no Mato Grosso. O meu amigo Jabes está em Araraquara. A Neide está em Campo Verde, no Mato Grosso. Adelino está com nós em Curuá, no Parazão, o Adelino Bacata. 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
2: 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Alô, Patrícia, tá em Caraguatatuba acompanhando o som gostoso do Alô, bom dia. Abração aqui pro Elivelto, está com a gente no Alto do Taquari, em Costa Rica, a Neuza e também a Simone. O Zé Carlos tá em São José dos Campos.

Mato Grosso e Matias, de igual para igual, no Alô, Bom Dia, o caprichadão número 1 do seu rádio, pra gente colocar um ponto final na edição deste domingão, 27 de setembro, último domingo do mês. Parabenizando aqui mais uma vez os ganhadores da promoção, né, do fogão e também do jogo de panelas do João Torres, Maurício Jorge de Araguari, Triângulo Mineiro, Silvana Lima de Descalvado, São Paulo. Nossa produção vai fazer contato com vocês e vocês vão receber aí no conforto do seu lar. Você que participou, não ganhou, não fica triste não, tá? Tem mais promoção vindo por aí. E amanhã eu estou de volta em mais um dia. Até lá, quem chegar primeiro, espera!

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1: Saudações a você, nosso ouvinte querido. Começando o programa Cidadão Orientado, Direito Respeitado, apresentando os assuntos de seu interesse na sociedade. Temas que podem ajudar a melhorar a vida de quem precisa e desconhece os seus direitos. Fique conectado com a gente. Sugestões ou dúvidas, você pode entrar em contato pelo 939-8129-7599. 939-8129-7599.
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1: E no programa de hoje, a nossa conversa é especialmente voltada para o professor homem. Depois da reforma da Previdência, surgiram muitas dúvidas. Ainda existe aposentadoria com 30 anos de magistério? Como funcionam os pontos? Qual é a idade mínima em 2026? O que é pedágio de 100%? E será que todo o período trabalhado dentro da escola realmente conta como tempo de professor? Para falar desse assunto, estamos com a advogada especialista em Direito do Trabalho e Previdenciário, Marcélia Bruna, que vai explicar de maneira simples e prática ao longo do programa. Bem-vinda, doutora Bruna.
2: Olá, meus amigos e minhas amigas. É um prazer, sempre uma alegria muito grande estar aqui com vocês no programa Cidadão Orientado, Direito Respeitado. É sempre uma alegria enorme poder compartilhar informação que transforma de verdade. E hoje eu quero conversar especialmente com uma categoria que passou a vida inteira ajudando outras pessoas a construírem o próprio futuro, os professores. E hoje nós vamos falaremos somente da aposentadoria dos professores homens, tá? Quais são os critérios para os professores se aposentarem? Então, um professor que acordou cedo, prepara a aula, corrige a atividade, hein? E fica depois do expediente, dorme tarde, acorda cedo para iniciar aula na escola, atende pai, atende aluno, enfrenta a sala cheia. Já pensou? Deslocamento, às vezes sai da zona urbana para a zona rural, de uma zona rural para outra. Gente, a vocês todo o meu respeito e a minha admiração. E além de tudo isso, vocês ainda têm que distribuir o tempo, lidar com o material pedagógico. Gente, ainda tem que lidar com inúmeras pessoas de idade completamente diferente e com realidade diferente também, né? E aí nasce logo uma pergunta muito comum. Doutora, afinal, quando é mesmo que eu posso me aposentar? Quantos homens, professores, estão nos ouvindo agora e não sabem ao certo quando é que vão se aposentar? Porque já ouviram no jornal, não sei aonde, que se ele aposentar, ele vai aposentar com salário mínimo e ele fica com medo de aposentar. Presta atenção, fica aqui no programa Cidadão Orientado, Direito Respeitado, que você vai aprender direitinho quais são as regras que estão em vigor hoje, quais são os professores que já têm direito adquirido. Olha só, e a primeira coisa que eu quero dizer hoje é: essa pergunta não pode ser respondida olhando apenas, viu, para a sua idade, professor. É preciso olhar pelo contexto, quantos anos de contribuição você tem no efetivo exercício do magistério. Na aposentadoria do professor, especialmente depois da reforma da Previdência, precisamos reconstruir a história, viu, gente? Saber quanto tempo efetivamente foi no efetivo exercício do magistério, onde trabalhou, se foi escola particular, privada, trabalhou um tempo no estado, mas foi para o município, dá para pegar o tempo do estado, juntar com o município? Eita, tem muita coisa importante. Doutora, trabalhava no estado e no município ao mesmo tempo, como é que vai ser minha aposentadoria? Dá para somar o tempo dos dois e dobrar o tempo? Não dá para dobrar o tempo, mas dá para garantir um salário melhor para você. E já tem professor aqui que está me ouvindo agora, que já se aposentou e disse: mas rapaz, não foi considerado esse período que eu paguei. Mas olha, esse período aqui não foi considerado em duplicidade. Ei, fica aqui no programa agora que nós vamos falar também sobre a possibilidade de revisar para aqueles que já aposentaram, não observaram qual era a regra correta ou que tem dúvida, viu? Se você tem dúvida sobre o valor da sua aposentadoria, atenção, professor que está me ouvindo agora. Se você tem dúvida sobre o valor da sua aposentadoria, deixa eu te falar uma coisa. Se ainda não completou 10 anos de aposentadoria, você pode procurar um advogado ou uma advogada especialista em direito previdenciário para fazer um cálculo e saber se o valor da sua aposentadoria de fato está correto. Gente, e ainda existe uma diferença fundamental. Hoje nós vamos falar principalmente do professor vinculado ao Regime Geral de Previdência, ao INSS, gente. Não falaremos aqui especificamente da aposentadoria do professor do regime próprio, do Estado, tá? Então, preste atenção, hoje vamos falar do Regime Geral de Previdência. Quais são as regras hoje vigentes para o homem professor se aposentar? Então, professor servidor público, seja você efetivo ou seja você temporário, me escuta, fica aqui no programa Cidadão Orientado, Direito Respeitado, que você vai ter todas as informações importantes para garantir aí a melhor aposentadoria. Eu sou a doutora Marcélia Bruna, estou no programa com vocês há mais de 3 anos e eu quero deixar aqui, reforçar o telefone para envio de temas para o programa. Tem uma dúvida, quer enviar um tema para esse programa, quer transformar a sua dúvida em informação que verdadeiramente transforma a vida das pessoas? Anota aí, pega a caneta, pega o papel, anota aí o telefone que eu vou passar para você para que você envie a dica, a sugestão para o programa Cidadão Orientado e Direito Respeitado. O DDD é 93-98129-7599. DDD 93-98129-7599. Ah, não tenho uma dúvida, mas queria agradecer por um programa que eu ouvi aqui e que ajudou a minha vida. De que forma ajudou? Diz pra gente também que a gente gosta de ouvir o seu feedback. Pegou a caneta e o papel? Vou repetir, 93-98129-7599. E a gente gosta de trazer aqui, de ouvir o quanto que o programa Cidadão Orientado Direito Respeitado já transformou a sua vida.
1: A primeira pergunta de hoje é: o professor homem que já tinha tempo de contribuição antes da reforma da Previdência pode ter direito adquirido à aposentadoria pelas regras antigas?
2: Dúvida é muito comum, eu já ouvi muito professor dizendo por aí: ah, eu não se aplica às novas regras da reforma da Previdência após 13/11/2019, porque eu já era professor antes disso, eu já contribuía para a Previdência antes disso. Olha, você está muito enganado, viu? Gente, olha só, existe uma forma sim de você garantir o cálculo de 80% dos seus maiores salários antes da reforma da Previdência, se, anota aí, tá? Se você, professor, agora eu estou focando apenas, o programa é apenas para os homens professores, tá? Não estamos falando de regras para as mulheres professoras nesse programa. E vou fazer o próximo programa especificamente para a regra de aposentadoria para as mulheres professoras que nos acompanham aqui. Então, você, professor, você já deve ter ouvido falar em direito adquirido. O que é direito adquirido? Olha, essas novas regras não valem para mim, não, porque eu já tinha atendido os requisitos antes de 13 de novembro de 2019. Por que que eu faço questão de repetir para vocês 13 de novembro de 2019? Porque foi a época em que a Emenda Constitucional 103, a famosa reforma da Previdência, que foi extremamente prejudicial para o trabalhador brasileiro, entrou em vigor. Então, olha só, você homem, para você ter direito adquirido, você teria que ter já, até 13 de novembro de 2019, 30 anos de efetivo exercício do magistério. Então, para você ter direito adquirido, garantir o melhor valor de salário de benefício, você teria que ter 30 anos de efetivo exercício do magistério ou atividades que sejam equiparadas ao efetivo exercício do magistério como coordenador pedagógico, diretor, até 13 de novembro de 2019. E eu já vou logo tirando essa dúvida, que tem gente que acha: ah, porque fulano foi diretor, aí não é efetivo exercício do magistério. Querido, os tribunais já resolveram essa questão. Diretor, coordenador pedagógico, equipara-se a efetivo exercício do magistério, tá? Então, você, homem que está nos ouvindo agora, professor: ah, não é o meu pai que está ouvindo, não é o meu esposo que está ouvindo, mas meu esposo trabalha como professor, você vai anotar e você vai passar essas informações para ele, tá? Então, fica tranquilo, fica aqui no programa que tem muito mais informações extremamente valiosas para você. Doutora, mas eu tinha 30 anos de efetivo exercício de magistério ou mais, em 13 de novembro de 2019, em 2021 eu pedi minha aposentadoria e o INSS negou. E agora, o que é que eu faço? Presta atenção. Se você teve a aposentadoria negada pelo INSS, você já tinha 30 anos de contribuição antes de 13 de novembro de 2019, você tinha direito adquirido. Veja que isso é preciso explicar, é preciso pedir. Via de regra, o INSS não dá isso automaticamente. Você precisa de especialista para fazer o pedido certo. E qual é a diferença, doutora? Se não dá anterior para essa, agora é a média de 100% dos salários. Antes era 80% dos maiores. Isso tem um impacto financeiro alto na sua aposentadoria. Então, se você está ouvindo agora, já está aposentado, já tinha completado os 30 anos, naquela época que eu falei para você, 13 de novembro de 2019, de efetivo exercício de magistério, você pode revisar a sua aposentadoria se não foi considerado direito adquirido. Você, homem professor que está nos ouvindo, quem está chegando agora, está acompanhando o programa Cidadão Orientado. Nós estamos falando hoje sobre a aposentadoria do professor, exclusivamente sobre a aposentadoria dos homens, porque nós temos regras diferenciadas de idade e de tempo de contribuição para os homens professores e para as mulheres professoras. Então, hoje, exclusivamente, nós estamos tratando da aposentadoria do professor.
1: E como funciona a regra de transição dos pontos para o professor homem em 2026? E quais os requisitos que ele precisa cumprir?
2: Hoje, efetivamente, como é que tem funcionado a regra de pontos para o homem? O mínimo que você precisa ter na soma da idade e do tempo de contribuição é 98 pontos, tá? Então, hoje, no ano de 2026, nós temos a exigência de somar 98 pontos entre idade e tempo de contribuição. Então, gente, isso está falando de uma idade avançada para homem, já que aqui exige-se um mínimo de 30 anos para homem. Então, seria benéfico, se não fosse idade avançada, se esse homem que nós estamos falando aqui tivesse muitos anos de tempo de contribuição, tá? Então, essa não é a melhor regra de ponto que eu indico para vocês, porque aqui a média da RMI, da renda mensal inicial, o salário que você vai receber de aposentadoria, ela inicia em 60% dos 100%, mais 2% por ano de contribuição, que exceder 15 anos de contribuição para mulheres e 20 anos para homens. Gente, essa aqui só chega na média de 100%. Então, teoricamente, você aposentaria mais cedo se você tivesse muitos anos de contribuição, já que você vai ter que somar a idade com o tempo de contribuição, e aqui o ponto, os pontos teriam que ser 98 pontos para os homens. Então, essa regra de pontos, eu não consigo dizer para vocês aqui com toda a segurança que é uma regra vantajosa hoje para os professores que estão nos acompanhando, tá? Então, não consigo dizer para vocês com toda a segurança que é uma regra vantajosa para os professores. Eu tenho aqui a missão no programa Cidadão Orientado, Direito Respeitado, de traduzir as regras e o direito para vocês. Então, essa é a primeira regra que nós temos de transição após a reforma da Previdência até 13 de novembro de 2019, é a regra da transição por pontos, tá? Então, fica atento aqui que você vai aprender mais e mais e mais. Mas antes de passar para a próxima pergunta, eu já quero antecipar aqui a possibilidade da aposentadoria programada para o professor. Gente, a aposentadoria programada do professor, ela deve ser tratada aqui para os professores homens também, voltando a dizer que eu estou tratando apenas dos requisitos para os homens professores. Então, na aposentadoria programada do professor, tem uma exigência de 60 anos. 60 anos para o homem professor requerer sua aposentadoria. Aqui também nós temos a média que começa em 60% mais 2% por ano de contribuição, que excedeu os 15 anos para a mulher, e os 2% que excedeu os 20 anos para o homem, tá? E chegando até na média de 100% do salário de contribuição. Então, gente, olha só a diferença aqui. Nessa aposentadoria programada do professor, o tempo mínimo do homem é 60 anos de idade e a idade mínima da mulher seria 57 anos de idade. Nos dois, é possível se aposentar com 25 anos. Essa é a maior novidade da reforma da Previdência, em que o homem só poderia, antes da reforma da Previdência, se aposentar com 30 anos de magistério, lembra? Entretanto, nós tínhamos a vantagem de 80% dos maiores salários. Depois da reforma da Previdência, então, nós temos a aposentadoria programada do professor. Nessa, exige uma idade mínima de 60 anos para homem e 57 para mulher e o tempo mínimo de 25 anos de contribuição, tanto faz para homem quanto faz para mulher. Ou seja, aqui há uma diminuição de 5 pontos para que o homem professor se aposente. Gente, apesar de não ser a melhor regra em relação ao valor do cálculo, que é 60%, mais 2% a cada 20 anos, acima de 20 anos que o homem tiver, obviamente, de efetivo exercício de magistério, ou seja, quanto mais tempo de contribuição você tiver, maior vai ser aí a RMI, levando em consideração isso, mas vai chegar na média de 100%. Então, essa é uma das maiores novidades. O homem professor aqui, se ele tiver 60 anos e 25 anos de tempo de contribuição como efetivo de exercício do magistério ou atividade que se equipara ao efetivo exercício do magistério, ele pode, então, se aposentar na regra da aposentadoria programada do professor. Lembrando, 25 anos para homem, mínimo, e 60 anos de idade mínima. Aqui você tem que atender o requisito da idade mínima, 60 anos, e dos 25 anos, o tempo mínimo de efetivo exercício do magistério.
1: Doutora, qual é a idade mínima exigida do professor homem em 2026 na regra de transição da idade mínima progressiva?
2: Essa pergunta é interessante porque poucos homens professores que estão nos acompanhando agora sabem que têm direito também. Na regra de transição número 2 da reforma da Previdência, que nós chamamos da segunda regra de transição aí, efetivamente voltada aqui para a categoria de professores, nós temos uma idade mínima em 2026 de 59 anos e 6 meses e a exigência mínima de 30 anos de efetivo exercício do magistério. Lembrando que aqui também nós temos o critério de idade mínima, 50 anos e 6 meses e 30 anos de efetivo exercício do magistério. Essa é a exigência mínima de idade na aposentadoria de tempo de contribuição com idade mínima progressiva, tá? Então, aqui também nós temos a mesma regra de cálculo, que é 60% mais 2% por ano de contribuição que exceder os 15 anos para a mulher e os 20 anos, tá? 60% mais 2% por ano, o que exceder de 20 anos de contribuições para os homens no efetivo exercício do magistério ou em atividades equiparadas a esta, tá? Então, aqui vai chegar na média dos 100% também. Então, a idade mínima progressiva, nessa segunda regra que eu estou trazendo para vocês pós-reforma da Previdência, é 59 anos e 6 meses para o homem professor e 30 anos, tá? E 30 anos de efetivo exercício do magistério. Professores queridos, eu quero aproveitar nessa pergunta e deixar a dica para vocês de cuidado na hora de requerer a aposentadoria. Mas se você está me ouvindo agora e já requereu sua aposentadoria, mas tem dúvidas sobre o valor que recebe, ó, praticamente todos os professores que têm solicitado suas aposentadorias sozinhos ou sem ajuda de especialistas tem se arrependido, porque não escolhe a regra, simplesmente pede e o que o INSS der, deu. Não junta os documentos extremamente necessários para ser analisado corretamente pelo INSS. Gente, tem uns que juntam e mesmo assim o INSS nega. Então, se você está em uma dessas situações, deixo aqui para você o aviso de que você deve procurar ajuda de especialista para receber o que é seu por direito, uma vez que você trabalhou a vida toda e que você merece receber o que é seu por direito. Então, gente, a regra, ela deve ser escolhida. Ah, mas se eu só atendo essa regra, como é que eu vou escolher? Aí você não vai ter como escolher. Mas é importante que você saiba qual é a melhor regra hoje, para que você não fique repetindo. Eu conheci uma escola em que tem professores lá que estão próximos dos 70 anos. E eu perguntei para eles, porque eles não... Eles estão, assim, gastaram toda a energia na escola, já não aguentam mais, mas quando você pergunta por que você não se aposentou ainda, porque me disseram que eu vou me aposentar com salário mínimo. Primeiro, isso é mito. É mito. Você precisa de um profissional que avalie, antes de pedir sua aposentadoria, qual é o valor de salário que você vai ter direito a receber. O valor exato. aí sim você pede sua aposentadoria. Gente, os professores, eles ensinam as pessoas a conseguirem galgar novos cargos, novas carreiras, conseguir, mas acabam falhando em não planejar a própria aposentadoria. Então, mesmo que a reforma seja extremamente prejudicial, aqui no programa Cidadão Orientado, Direito Respeitado, eu, a doutora Marcélia Bruna, vou trazer para você qual é a melhor regra, para que você não fique repetindo por aí que vai se aposentar com salário mínimo, quando, na verdade, você nem sabe como foi que pediram a aposentadoria do seu colega que aposentou com salário mínimo. Se seu colega tinha o tempo suficiente, se seu colega levou os documentos necessários para o INSS avaliar. Então, a documentação que leva, o cálculo que é feito antes, é fundamental para garantir o melhor salário de benefício.
1: Como funciona a regra do pedágio de 100% para o professor homem? E quais as situações ela pode ser mais vantajosa?
2: Gente, essa regra, ela costuma causar muita confusão, porque tem gente que corre dela, tá? Parece até que o nome foi feito pro povo correr dela mesmo. Porque muita gente imagina que significa trabalhar o dobro do período contributivo. Ou seja, se você tinha 30 anos até 13/11/2019, você vai trabalhar 60 anos para aposentar? Não é isso, gente. Era o dobro do tempo que faltava perto da reforma da Previdência, próximo a 13/11/2019. É disso que se trata. Veja só, é o dobro do tempo que faltava. Então, se em 13/11/2019, para o professor homem, qual era a exigência? 30 anos de tempo de contribuição. Faltavam 7 anos. Preste atenção, faltavam 7 anos. Então, esse professor, ele vai ter que trabalhar os 7 que faltava, se ele quiser garantir a regra de pedágio de 100%, e eu vou dizer aqui para vocês por que que essa é uma das regras mais vantajosas no momento, tá? Então, se ele quiser garantir os 100%, lembre-se que as regras anteriores que eu trouxe para vocês, a regra de pontos, a de idade mínima progressiva, inclusive a de aposentadoria programada do professor, que tem ali uma vantagem dos 25 anos para homem, reduz 5 anos, mas existe 60 anos, todas elas, o cálculo do benefício, o RMI, começa em 60%, mais 2% para o homem, naquele que exceder 20 anos de contribuição. E aqui, na regra de pedágio 100%, já é 100%. Não é 60% mais 2%, já é 100% de tudo, tá? Volto a dizer, quando eu falo em 100% de tudo, a reforma da Previdência era 80% dos maiores salários. No 100% de tudo, baixa o valor do salário. Mas eu digo para você, se você não tem direito adquirido, você tem que trabalhar com as possibilidades que você tem. Também não é justo que você fique trabalhando até o resto da sua vida. A gente tem visto cada dia mais professores doentes. A gente tem visto cada dia mais o desgaste emocional que os professores têm enfrentado, as jornadas exaustivas de trabalho. Então, a minha missão aqui como advogada é também orientar vocês do que realmente vale a pena para você. Porque, às vezes, você já está acostumado realmente a viver com aquele valor, mas, na prática, você não consegue manter mais essa rotina a longo prazo. Na prática, você já está com a saúde debilitada ou você acaba prejudicando o relacionamento com a sua família. E aí eu pergunto para você agora, professor, o que você tem deixado para trás constantemente para manter essa rotina exaustiva? Porque tem muitos professores que estão me ouvindo aqui que já atendem os critérios para aposentar, já estão no seu limite ou além do seu limite e insistem em ficar porque um amigo falou que é somente um salário mínimo se ele aposentar. Então, vocês mais do que nunca devem combater as fake news. Não é verdade. A verdade é, o INSS, ele não é justo, via de regra, com os professores. E a outra verdade é que o professor que entende essas regras aqui, ele vai saber exatamente quem procurar. Ele vai saber que na hora do atendimento, ele já aprendeu aqui no programa Cidadão Orientado, Direito Respeitado, ele já vai saber até qual é a regra que ele se encaixa via de regra. Mas é óbvio que isso não substitui a análise de um especialista. Vocês precisam compreender que o caro mesmo é você sair prejudicado. O caro mesmo é você receber menos do que você deveria para o resto da sua vida. O caro mesmo é você não ter dinheiro para pagar, manter a sua condição de vida ao longo do tempo, achando que estava economizando e acabou pagando muito mais caro do que pagar um advogado. Então, só para trazer mais uma vez aqui para os professores que estão me ouvindo, o pedágio 100%, ele corresponde ao tempo que faltava até 13 de novembro de 2019 para o professor homem alcançar os 30 anos exigidos. Além disso, gente, para o professor homem, esta transição exige o quê? Idade mínima de 55 anos, 35 anos de tempo de contribuição e pelo menos 55 anos de idade para o homem e 52 anos de idade para a mulher professora. Veja, professora que está me ouvindo aqui, estou falando sobre a aposentadoria dos homens professores, mas não custa nada lembrar, né, que aqui nós temos uma diferença de 5 anos a menos da aposentadoria programada, tá, para a aposentadoria do pedágio de 100% para a mulher, que na aposentadoria programada é com 57 e na de pedágio 100%, 52 anos de idade mínima para a mulher e 55 anos a idade mínima para o homem. Aqui, gente, olha só, você vai ter que pagar em dobro o tempo que faltava em 13 de 11 de 2019. Quem é que vai fazer essa avaliação para você? O advogado. A advogada especialista em direito previdenciário. Quem sabe verdadeiramente trabalhar com esses casos. Vai lhe dar o quê? No planejamento previdenciário, vai trazer a proposta para você de quanto vai ser o seu salário e se este é o momento ideal para pedir. É por isso que vale a pena o planejamento previdenciário. Então, 30 anos de contribuição efetiva exercício das funções de magistério e o cumprimento do pedágio correspondente a 100% do tempo que faltava. Se faltava 2 anos para 30 anos em 13 de novembro de 2019, com 4 anos de trabalho, já pagou o pedágio 100% do tempo que faltava e aí já consegue garantir a média RMI de 100% e não de 60%. Então, doutora Bruna, a senhora está dizendo que essa regra do pedágio de 100% é a melhor regra pós-reforma da Previdência? Sim, eu estou afirmando para você, com anos de estudo e de trabalho efetivo, 10 anos, né, de efetivo exercício de advocacia, assim como os professores, efetivo exercício do magistério, eu estou afirmando para você que pós-reforma da Previdência, a melhor regra de aposentadoria para o homem e para a mulher professora é a regra de pedágio de 100%, porque ele vai pagar o dobro do que faltava para ele completar aquele período e ele vai ter uma média de 100%. Mas, gente, eu preciso trazer aqui para vocês aquelas situações de professores homens que estão doentes e simplesmente estão pulando de auxílio-doença em auxílio-doença. Às vezes o INSS já até converteu o auxílio-doença em aposentadoria e baixou o valor do seu benefício. Eu quero falar do direito adquirido para os homens e para as mulheres professoras que já receberam auxílio-doença antes de 13 de novembro de 2019 e continuam doentes até hoje. Deixa eu te falar, o teu cálculo de aposentadoria pode mudar absurdamente. Isso se chama reafirmação da DE. Na verdade, professor e professora, tu estava inválido antes de 13 de novembro de 2019 e lá tu deveria ter sido aposentado na primeira perícia que tu fez no INSS e não agora. Isso é, olha só, isso é uma diferença salarial absurda. Se você, professor ou professora, está recebendo auxílio-doença ou receber um antes de 13 de 11 de 2019, quando efetivamente a reforma da Previdência entrou em vigor, e foi surpreendido com o salário, ei, estava recebendo auxílio-doença, até converteram já em aposentadoria por invalidez. Ei, doutora, não converteram não, estou recebendo auxílio-doença, o que é que eu faço? Posso converter em aposentadoria por invalidez? Deve, se você tinha um requerimento antes de 13 de 11 de 2019. Aí deve. Se não, o cálculo da aposentadoria por invalidez pós 13 de 11 de 2019 ficou um pouco pior. Então, para aquelas pessoas que já tinham recebido um auxílio-doença antes de 13 de novembro de 2019, é o melhor cálculo de salário. É melhor do que o pedágio 100%, doutor? É melhor do que o pedágio 100%, porque nesta regra, a aposentadoria por invalidez, se for confirmado que você estava inválido antes da reforma, há uma reafirmação da DE e o seu cálculo passa a ser 80% dos maiores salários. 80% dos maiores salários. Isso aqui você não encontra nem no Google, simplesmente só na prática, no programa Cidadão Orientado, Direito Respeitado. E eu, a doutora Marcélia Bruna, tenho o maior prazer de trazer essas informações para você.
1: Todo o período trabalhado dentro de uma escola conta como tempo de professor para fins de aposentadoria, inclusive direção, coordenação e assessoramento pedagógico.
2: O que define aqui não é o endereço de onde você trabalha, não é porque você trabalha dentro de uma escola que você vai ser considerado professor. Essa pergunta é importantíssima porque, olha só, Nem todo o trabalho realizado dentro de uma escola automaticamente se transforma em tempo de magistério. O que importa, gente, não é simplesmente o endereço onde a pessoa trabalha. Não é isso. O que importa é a natureza da função efetivamente exercida. Durante muitos anos, existiu grande discussão sobre os professores que deixavam temporariamente a sala de aula, acabavam sendo readaptados e passavam a exercer, por exemplo, função de direção, coordenação ou assessoramento pedagógico. O que fazer com esse público? O que fazer com esses profissionais? Eles deixavam de ser reconhecidos como professores. Em razão disso, o Supremo Tribunal Federal, no julgamento da ADI 3.772, reconheceu que a função de magistério não está limitada à presença física do professor dentro da sala de aula, não, viu? O Supremo entendeu que também podem integrar funções de magistério a atividades como direção de unidade escolar, coordenação pedagógica, assessoramento pedagógico. Gente, isso tudo desde que sejam exercidas em estabelecimento de educação básicas, atendidas às condições reconhecidas pela jurisprudência, é claro, né? Essa informação, gente, é extremamente importante porque vocês precisam entender quem é que se considera professor para fins previdenciários, hein? Quem é que se considera mesmo como professor para fins previdenciários? É aquela pessoa que exerce a função de professor em estabelecimento de ensino de educação básicas em seus diversos níveis e modalidades. Professores em seus diversos níveis e modalidades de educação básica. Logo, os professores universitários não se enquadram, tá, nesse pré-requisito da aposentadoria especial. Logo, os professores da educação básica não se enquadram nesse pré-requisito da aposentadoria especial. Então, hoje nós aprendemos sobre o direito adquirido, tá? Quando é que eu, homem, professor, tenho direito adquirido quando eu já tinha 30 anos de efetivo exercício do magistério antes de 13 de novembro de 2019. E eu quero conversar aqui porque eu quero dar um alerta, porque tem muita gente que diz, doutor, eu tinha 30 anos antes da reforma, mas não está no meu CNIS, não consta no meu extrato do INSS, porque a prefeitura não pagou esse tempo para trás. Não importa se a prefeitura pagou o INSS ou não, importa que você tenha documento suficiente para provar que você, de fato, exerceu a atividade. A relação entre prefeitura e INSS só diz respeito a eles, não é culpa do segurado, não é culpa sua, professor. Então, tem muito professor que está me ouvindo que está recebendo muito abaixo porque esse tempo não foi considerado, porque a prefeitura não pagou esse período e, portanto, na via administrativa não foi reconhecida e a pessoa recebe bem menos do que deveria. Se você conhece um professor assim, você vai dizer, olha, a doutora Marcela Bruna disse que pode revisar essa aposentadoria. É possível revisar. Procure ajuda de um especialista ou de uma especialista na área do direito previdenciário para que seja feito um cálculo e então verificar se atende os critérios para revisar a sua aposentadoria. Nós também aprendemos hoje sobre a aposentadoria programada do professor, que aqui exige 60 anos para o homem, né? E o tempo mínimo de 25 anos de tempo de contribuição. Ou seja, aqui cai 5 anos a menos, mas nós temos uma idade mínima de 60 anos para o homem e 25 anos de contribuição. Esta é a aposentadoria programada do professor. Nós também vimos hoje a regra de pontos, tempo de contribuição mais idade, que em 2026 exige 98 pontos, que é a soma dos 30 anos mínimos de contribuição que o homem professor tem que ter, mais a idade dele. Então, tudo isso você aprendeu hoje no programa Cidadão Orientado, Direito Respeitado. E também aprendemos sobre tempo de contribuição mais a idade mínima progressiva, que em 2026 exige do homem 59,6. Em 2027, de idade, 59 anos e 6 meses. Em 2027, vai exigir 60 anos de idade para o homem e 30 anos de contribuição mínima. E a melhor regra de salário que eu trouxe para vocês hoje no programa Cidadão Orientado Direito Respeitado foi a regra de pedágio 100%, que exige o tempo mínimo de 30 anos de contribuição de efetivo exercício do magistério para homem e 55 anos de idade. E aqui, gente, nós temos o 100% do tempo que faltava até 13 de novembro de 2019 para atingir os 30 anos, você paga esse tempo em dobro e então você consegue a regra de pedais 100%, porque aqui a média RMI é de 100% dos salários de contribuição, viu? Olha só. Eu trouxe que a melhor regra para vocês é a de pedais de 100%, mas coloquei aqui que se você tiver com uma saúde debilitada, não vale a pena esperar chegar no pedais de 100%. Se para você colocar em jogo tudo, toda a sua saúde, o seu tempo de vida, se você vai colocar em jogo sua família, não vale a pena a regra de pedais de 100%, porque lembrando, você tem que trabalhar o dobro do que faltava até 13/11/2019. Então, essa é a média dos 100%, tá? Essa regra de pedágio de 100%, ela é a melhor regra de salário hoje para o professor.
1: Encerrando a edição do programa de hoje do Cidadão Orientado Direito Respeitado. A apresentação de Maria Bittar, sonoplastia de Rogilson Moreira e a produção de Rafael Rebelo. Agradecendo pela sua companhia e sua audiência neste dia, qualquer dúvida, você pode mandar mensagem para o nosso fone zap. 93-981-29-7599. 981-29-7599. Pode mandar sua dúvida, suas sugestões, que a gente aborda por aqui. Muito obrigada, doutora Marcélia Bruna, pelas suas orientações e até outro momento.
2: Foi um prazer estar com vocês em mais um programa Cidadão Orientado e Direito Respeitado. Olha, eu estou aqui ansiosa para trazer o próximo programa para vocês, que nós vamos falar só da aposentadoria da professora, a todas as regras, todas as exigências para a aposentadoria de professora. Mas eu quero que você se comprometa comigo de compartilhar informação que transforma, o que você aprendeu aqui hoje, leve adiante. Se você quiser me seguir no Facebook, tá lá, Marcélia Bruna. No Instagram, doutora Marcélia Bruna, você pode começar a me seguir lá. E se você quiser sugerir um tema para o próximo programa, 939-8129-7599. 939-8129-7599. Quem não vive para servir, não serve para viver. Tchau, tchau. Até a próxima.
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1: Bom dia, bom dia, bom dia! Começando mais uma mega edição do nosso Domingão Açaí. E eu, sua amiga Natália Viana, já estou aqui. Cheguei para fazer companhia para você. Seja você que já acordou cedinho, que tá preparando aquele café da manhã delicioso, tá trabalhando, viajando, arrumando a casa ou simplesmente deitado, fica aqui comigo porque eu cheguei, bebê! Ô, mana, ô, mano, bora, reage, viu? Manda essa preguiça pra bem longe e vamos fazer desse domingão o melhor domingo das nossas vidas. Então aumenta o volume, prepara a resenha, porque a nossa manhã vai ser paidégua demais. Então vem com a Mana, participa mandando sua mensagem para o 939-92-33-2001. Simbora, viu? 27 de setembro de 2026, poucos dias pra gente se despedir do mês de setembro, então a gente tem que finalizar esse mês com chave de ouro, com aquela energia lá em cima, pra poder, ó, esperar o mês de outubro da melhor forma possível.
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1: Ah, esse modão é Paidégua demais. Vazona pra Kiara, o Guilherme.

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2: 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Agora são 8 horas e 17 minutos. Muito bom dia, bom dia, bom dia. Oeste do Pará, região do Marajó. Muito obrigada pela audiência incrível. É, meu amor, muito obrigada mesmo. Pode chegar mais e pode aumentar o volume do seu rádio, porque hoje a nossa manhã vai ser Pai Dégua. E hoje, deixa eu falar sobre o dia de hoje, gente, que hoje é um dia muito interessante. Hoje é dia de Cosme e Damião, é. Eu acho muito lindo a ação que é realizada no dia de hoje, né? Onde algumas casas, né, fazem doação de doces, brigadeiros, bolos. Eu acho muito bacana em relação à devoção, né, e respeito que tem por Cosme e Damião. E além de hoje também é o Dia Nacional de Doação de Órgãos. Hoje é um dia de conscientização e falar desse assunto que é muito importante. É, muitos não concordam, não gostam, têm a sua ideologia em relação a isso, né? Mas é bom às vezes se abrir e repensar, né? Como é importante a gente entender o papel da doação de órgãos, gente. Pode salvar muitas e muitas vidas. Hoje algumas famílias devem estar sofrendo ou triste, né? Na fila de espera, esperando por algum órgão, né, para poder salvar aquela pessoa que tanto ama. Aí. E hoje também é o Dia Nacional do Turismo. Hoje é o dia do turismólogo e dos profissionais do turismo. Dia do encanador. Parabéns, meu amigo encanador, que trabalha todos os dias. E não tem essa. É faça chuva, faça sol. Ele tá ali. Também é o Dia Mundial dos Rios. Então hoje é um dia muito importante de reflexão, de conscientização. Que a gente sempre vai conversar por aqui com você na nossa programação. Você já sentiu, né? A vibe vai ser diferente hoje, música Pai Dégua, energia lá em cima. Mas agora vamos para um breve break comercial. Daqui a pouquinho eu volto com muito mais informação para você aqui no Domingão Açaí.

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8:37 na Açaí FM. Muito bom dia! Você acabou de curtir o sucesso de Mano Batidão e Mara Pavanelli, Apaixonada. Ah, que musicão, pai d'égua. Gostoso de ouvir nessa manhã sensacional. E agora, chega mais um pouquinho aqui comigo. Vamos falar um pouquinho sobre o assunto do momento. Eleição 2026. 8 dias nos separam de um grande dia. Um único dia em 4 anos acontece, né? O dia que a gente tem o poder nas nossas mãos, a gente escolher quem vai governar o nosso país, o nosso estado, por mais 4 anos. Então é um momento de reflexão, porque eu quero que você seja um eleitor consciente, que seja um eleitor que tenha certeza do que vai fazer. Mas para você ter certeza do que vai fazer, você já pesquisou sobre o plano de governo dos candidatos? Já deu aquela pesquisada sobre a vida daqueles que já estão atuando, que eles já fizeram de bem, né, para o um todo? Ou aqueles que têm a possibilidade de entrar, você já pesquisou, analisou a vida, comportamentos ali na questão social, qual é a frente que eles levantam? Então, assim, é a semana que é derradeira. Muita gente está indeciso. Eu sei, essa indecisão é normal, porque parece, quando a gente olha, eu falei, meu Deus, e agora? Será que a gente vai trocar 6 por meia dúzia? Será que a gente troca, a gente tenta aqui um novo? Será que é uma possibilidade? Pode ser. Mas eu quero que você seja um eleitor consciente, que você pense, pesquise. A internet está aí para isso. Eu sei que já tem pessoas que já têm os seus votos, né? Já definidos, porque esse ano são 5 votos que a gente vai ter que votar em 5 pessoas. É, se eu não estou enganado, se eu estiver errado, mas vamos lá. Presidente da República, governador, senador 1, senador 2, deputado estadual, federal e deputado estadual. Ou seja, são 6 candidatos que a gente vai votar. Ou seja, vai ser um pouquinho mais demorado esse ano, mas vai dar certo. Então, assim, pesquise, não custa nada você pesquisar. Se você viu alguma notícia aí no seu WhatsApp ou no grupo da família, ou viu algo aí rápido no Facebook, pesquise de fato nos sites confiáveis. Ah, Natália, não vou me dar o trabalho, isso aqui, não sei o quê. É importante, porque você não pode votar em qualquer coisa, em qualquer pessoa, só porque você acreditou naquela informação, e muitas das vezes é falsa. Tá sendo muita fake news, muita, muita, muita fake news, muita informação falsa, muito vídeo de IA, IA, né, que pra quem não sabe, né, vídeo que é falso, ele coloca a imagem da pessoa ali, coloca uma voz muito parecida, muito idêntica, mas aquela pessoa não falou aquilo. Então, assim, busque pesquisar, reflita, seja consciente. Se a gente escolher errado, todo mundo vai sofrer por 4 anos. E a mudança só vai ser possível daqui a 4 anos. Ou seja, 27, 28, 29, só em 2030. Então, assim, vamos ser conscientes, vamos pesquisar. Ontem eu estava conversando com meus seguidores sobre isso. Pesquise, faça análise. Não entre em debate também para querer mudar a opinião do outro. Deixa a pessoa ter aquele senso de crítica, de observar e analisar. Infelizmente, a gente está numa questão muito difícil no nosso país, que é a polarização, né? É um conflito ali, um conflito colar, pessoas brigando entre famílias, entre amigos, desfazendo amizades, infelizmente, por política. Parece que quando chega esse ano, todo mundo quer viver de banda. Mas a gente não pode viver assim, a gente tem que respeitar a opinião do outro. E, como eu falei ainda há pouco, principalmente os indecisos, escolham bem, pesquisem. Ou se você já tem um candidato próprio, pesquise ainda mais sobre o seu candidato. Entendeu? Faça reflexão, porque é muito importante. Ou seja, no dia 4, no próximo domingo, vai ser um dia muito importante. A gente tem que fazer tudo da melhor forma, porque depois quem sofre as consequências somos nós, tá bom? Tô aí trazendo um momento, um papo descontraído aqui com você. E daqui a pouquinho tem informação muito legal sobre a nossa região, sobre o nosso estado, sobre o Círio de Nazaré que tá chegando. Que é um momento de muita alegria e, claro, vou trazer atualizações pra você. E agora vamos de música? Vamos ao som de Valdo César, Tomando Todas.

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Agora são 9h05 na sua Açaí FM. E você acabou de ouvir essa grande poesia, gente. Essa música maravilhosa da banda Calcinha Preta. Declaração de amor, oh, nostalgia boa. E agora trazendo aqui informação pra você, que é o movimento que tá rolando na internet, gente. É gente contra, é gente a favor. Pelo que eu vi até então, tem mais gente a favor do que contra a proibição, né, das bets, que são as apostas online. E tudo isso se deu por conta das análises feitas devido ao prejuízo que estava dando a, não só com o país, mas principalmente com as famílias, né? Muitas famílias perdendo pessoas queridas por conta de apostas online, pessoas que ficaram viciadas, que infelizmente acabaram se suicidando, acontecendo em situações desagradáveis em famílias. Literalmente, quando eu vi isso na internet, né, eu até comentei algo em específico sobre essa proibição, que na verdade eu venho falando desde o ano passado, há muito tempo, que eu não sou a favor por conta de N situações, principalmente essa questão de destruição de famílias, né? Você que é a favor da família, você que é a favor do bem-estar, assim como você acha ruim a bebida alcoólica, você que acha ruim a droga também, isso é um vício extremamente feio, que é silencioso, como eu vi vários especialistas falarem. É silencioso, as pessoas não falam, elas acabam ali se iludindo com aquele ganho fácil, com a possibilidade de ganhar muito dinheiro ali, mas é aposta, é algo que é um jogo de azar, não é certeza, não tem uma probabilidade de certeza. Então, assim, esse final de semana movimentou a internet, o país todo em relação a isso, apesar que eu tenho uma visão de que isso foi usado em prol de campanha, mas quem sou eu pra dizer? Eu acho, talvez, em relação a isso, né? E com isso, né, teve mobilização de times que ficaram contra, falaram até que ia ser o fim do futebol. Eu falei, mas como desde 1894 o Brasil aí, os times vêm conseguindo ganhar títulos sem esse investimento? Então, assim, por que não pode voltar nos tempos antigos como era? E com isso, né, com essa mobilização, as empresas, né, voltaram, ficaram até felizes porque vão ganhar seu espaço novamente em questão de apoiar os times, né? E com isso, ó, aquela situação, né? Às vezes precisa de algumas mudanças para poder se tornar favorável a certas situações. Então, sem as bets, o Flamengo ele é procurado por quatro empresas pelo patrocínio Master. Então, após a publicação na última sexta-feira de uma medida provisória do governo federal que prevê a proibição das casas de apostas no país, o Flamengo já começou a receber movimentações do mercado diante da possibilidade da saída do patrocinador oficial do time, né? Que eu não irei citar o nome agora. Pelo menos quatro empresas procuraram o clube carioca interessadas em assumir o patrocínio Master, sendo que uma delas teria apresentado uma proposta oficial, segundo informações divulgadas pelo Bolavip Brasil. O banimento das bets do país coloca um risco atual, o atual contrato entre Flamengo e a casa de aposta, avaliado em 268,5 milhões por temporada. Até o momento, porém, nenhuma das empresas interessadas sinalizou valores próximos aos pagamentos pela atual patrocinadora. O contrato entre Flamengo e a casa de aposta foi firmado por 40 meses e representa uma das maiores receitas de patrocínio do futebol sul-americano. Com a mudança no cenário das apostas esportivas, o clube passou a avaliar alternativas para não ficar sem uma marca ocupando o principal espaço comercial da camisa. As quatro empresas que procuraram o Flamengo demonstram que o espaço publicitário continua despertando interesse de grandes companhias. Uma delas já teria avançado o ponto de formalizar uma proposta. E a diretoria do Rubro Negra, entretanto, aguarda a definição do cenário regulatório antes de tomar uma decisão definitiva sobre um eventual novo parceiro. E o contrato com a casa de aposta pesa no orçamento, né? Porque a preocupação do Flamengo não está apenas na exposição da marca. O atual acordo com a empresa de aposta tem impacto direto no planejamento financeiro do clube. E de acordo com informações divulgadas pelo jornalista Rodrigo Matos, do UOL, em uma eventual ruptura do contrato, poderia representar uma redução de aproximadamente 20% no orçamento do Flamengo. Por isso, a busca por substituto para o patrocínio Master ganhou importância nos bastidores do clube. A intenção é encontrar uma nova empresa capaz de minimizar a perda financeira caso
o acordo atual seja encerrado, né? Então, essa aqui está a situação dos times, né? Agora vocês entendem por que toda manifestação dos times nas redes sociais, né? É, mas vale refletir essa situação, vale a pena, não posso dizer, ter tudo isso em consequência da miséria e da desgraça do outro, não, né? Então, a informação para você entender como é que está esse cenário, como é que está essa situação, que é bem tenso, que já se tornou uma situação de saúde pública, né? No país todo, não só no país, mas ontem saiu informações que na África do Sul, na Inglaterra também estão passando pelos mesmos problemas, né? Eu acho que tem que ser mais intensivo a regularização em relação a toda essa situação. Então, a informação, a atualização para você aqui na nossa programação. E não saia daí, tá? Porque daqui a pouquinho tem muito mais informação para você na sua, na minha, Rádio Açaí FM.

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1: As melhores só tocam aqui, os hits nacionais e internacionais, aqueles que te acompanham 24 horas por dia, meu amor. Agora são 9 horas e 38 minutos. Vamos de alô? Deixa eu mandar aqui um super alôzaço ao meu ouvinte que tá curtindo a nossa programação via aplicativo. Ele que manda alô para os seus irmãos Jofre, Vladimir, Antônia, Zizinho, Adália, Graciete, que estão em Oriximiná. Um abraço fraterno para todos os conterrâneos oriximinaenses. Devem estar ligado via aplicativo nas ondas da Açaí, diretamente de Curitiba. Muito bom dia, Marildo! Muito obrigada, dizendo que tá um clima super agradável na capital ecológica do Brasil. Ah, que coisa boa. Também a minha ouvinte Rosa, ela que manda alô pra turma da Santa Terezinha, que está em festa. Oh, coisa boa, que bom. O que é que tá rolando por aí, Rosa? Me conta, conte mais um pouquinho sobre essa novidade aqui da nossa programação. Oh, coisa boa. É isso aí, sintonize, participe. Mande sua mensagem para o 939-92-33-2001. E agora vamos para mais um sucesso. Mari Fernandes, Telefone Sem Fio.

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0: Domingão Açaí com a sua amiga Natália Viana, 9 horas e 52 minutos no seu rádio. Agora chega mais, chega junto e vem ficar sabendo comigo, bem pertinho, o que tá acontecendo no Brasil e no mundo, principalmente agora no mundo do esporte. Trazendo informação para você sobre o UFC. Brasileiro é levado ao hospital após a derrota dura em luta principal. Então, a luta principal do UFC Vegas 121, neste sábado, que aconteceu neste último sábado, dia 26, terminou repleta de preocupações. O brasileiro Raoni Barcelos foi derrotado pelo mexicano Raul Rosas em um duelo sangrento. A luta foi encerrada por nocaute técnico, pois o atleta do Brasil não parecia conseguir se mexer, mas teve que ser retirado do octógono de maca. O combate foi árduo desde o começo, por ambos os lados do octógono. A firmeza dos dois lutadores fez com que o duelo, mesmo sangrento, persistisse até o quinto round. Aos 1 minuto e 38 segundos do assalto, Rosas havia conseguido encurralar Barcelos no canto do cange, quando conseguiu derrubar o brasileiro. O mesmo já não parecia estar mais acordado. O mexicano percebeu a situação e nem aguardou o árbitro encerrar a luta para comemorar. E Barcelos apresentava lesões graves na face, uma inclusive que parecia impossibilitá-lo de abrir os olhos. Raoni precisou que a equipe médica o retirasse de maca e ele foi encaminhado ao hospital. E após a luta, foram divulgadas as notas dos juízes de cada round e, se não fosse o nocaute na última etapa, Raoni teria ganhado na decisão arbitrária. Então, isso que aconteceu no último sábado, muita gente ama acompanhar, ficar por dentro, né? E deve ter perdido, agora você tá sabendo o que aconteceu na luta principal. É um esporte um pouco violento, né? Mas a dinâmica que esse esporte traz é muito bacana, que é a questão da constância, da questão da disciplina, da forma como se portar para poder ter um resultado positivo lá na frente. Então é informação para você do mundo do esporte, mas não saia daí, tá? Porque tem muita música boa chegando e daqui a pouquinho eu vou trazer outras resenhas pra gente comentar aqui no nosso Domingão Açaí. Aumenta o volume porque é Guilherme Benuto chegando para você.
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0: Que Deus abençoe esse sucesso maravilhoso.
1: Chama. Ah, moleque, brabo. Olha o trem.
0: Obrigado, que Deus abençoe todos vocês.
1: Faz barulho pro
0: Jirai,
1: o Ai e toda a sua equipe maravilhosa. Vocês são maravilhosos aqui.
0: Que Deus abençoe. Você é louco, lindo, maravilhoso. Tamo junto, viu? Seus caras de tabaca amassado.
1: Cara de caralho.

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1: A mais de toda a região, que te acompanha 24 horas por dia. E já mandando aqui um alô para um grande amigo meu, que tá mandando mensagem, dizendo, ó, mana, tu é diva, né? Divíssima. Olha, um beijão, Rogério Albuquerque. Gente, tem tanto Albuquerque, né? O Rogério Albuquerque tá ouvindo nossa programação diretamente de Santarém. Tá interagindo, tá resenhando. É bom demais quando a gente cria essa intimidade, essa amizade com os nossos ouvintes, né? Ah, isso é muito bom. E você quer interagir, quer participar, ó, pode mandar sua mensagem para o 93992332001. É isso aí, gente. Pode interagir, pode participar. Eu tô pronta pra atender você com todo amor e com todo carinho. E deixa aqui mandar um alôzaço para uma maravilhosa, gatíssima. Um beijo, é a Carol Monteiro, que tá ouvindo nossa programação, gente, tá na escuta. E ela quer a música do Pablo, Quero Envelhecer Com Você. A música, né, O Amor é Brega, né, mas o amor é lindo, né, gente? Tem que viver o amor da melhor forma possível. Tá bom, lindona? Já programei e vou te atender com todo carinho, porque, meu amor, o ouvinte comanda a nossa playlist aqui do Domingão Açaí.
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1: Aonde quer que você esteja, você está na melhor. São 10 horas e 30 minutinhos. Muito bom dia. Agora chegando aqui uma informação muito especial. Poucos dias do grande sírio de Nossa Senhora de Nazaré, de sábado para domingo, ou seja, de ontem para hoje, teve a grande vigília no Mangueirão com o Frei Gilson, onde reuniu-se vários católicos, milhares de pessoas em um único propósito, né? Que é adorar, que é ali louvar a Deus, também interceder junto a São Miguel pelas bênçãos, né? E foi um momento muito lindo. E na contagem regressiva para o início da quadra nazarena, uma multidão de católicos ocupou o Estádio Olímpico do Pará, o Mangueirão, em Belém, entre a tarde de sábado e o amanhecer de domingo, dia de hoje, dia 27 de setembro. O público participou da vigília conduzida por Frei Gilson, que marcou ali, já deu-se início, né, ao encerramento dos 40 dias de oração com São Miguel Arcanjo, realizado pela primeira vez na capital paraense. E foi um momento de muita fé, de muita adoração. E o evento reuniu cerca de 35 mil pessoas. As arquibancadas e o gramado do estádio ficaram tomados pelos fiéis que chegaram de diferentes regiões do Brasil e também de outros países. Durante a programação, Frei Gilson destacou a presença de pessoas de diversas nacionalidades entre o público e, em determinado momento, uma bandeira do Paraguai chamou a atenção do religioso, dizendo: "Nossa oração tem sido acompanhada por gente de vários países, e não é só brasileiro no exterior, mas gente de outras línguas, México, Espanha e por aí vai." E a vigília também alcançou milhares de pessoas pela internet. A programação foi transmitida ao vivo pelas redes Nazaré e Vida em TV aberta para diferentes regiões do país, além do YouTube, no canal do Frei Gilson, onde registrou picos de aproximadamente de 100 mil espectadores, enquanto a TV Nazaré chegou a cerca de 20 mil acessos simultâneos. E durante horas de programação, o público alternou momentos de louvor, adoração, pregação e silêncio. Muitos participantes permaneceram no estádio durante toda a madrugada, mesmo diante do cansaço, com terços nas mãos e roupas personalizadas com a imagem de São Miguel Arcanjo e outros símbolos religiosos. Os fiéis acompanharam as músicas apresentadas pelos artistas convidados. Entre os momentos de louvor, a multidão cantou versos de músicas religiosas como "Quero que sejas o centro, Senhor, da minha vida." Esse é um dos louvores muito lindo, gente. E conhecido por uma atuação marcada por interpretações consideradas ortodoxas dos ensinamentos bíblicos e também alvo de críticas por parte de setores que discordam da sua abordagem, Frei Gilson voltou a demonstrar seu poder de mobilização entre os católicos. Durante uma das pregações, o religioso questionou os participantes sobre a influência da fé em suas vidas, perguntando, "A sua vida está melhor agora com Jesus ou você prefere a sua vida quando era sem Jesus?" As falas foram acompanhadas por aplausos e manifestações dos fiéis que demonstraram disposição para seguir ao aprofundar o ensinamento cristão. E o evento teve apoio da Arquidiocese de Belém e contou com a participação do arcebispo metropolitano Dom Júlio Acamini e do bispo auxiliar Dom Paulo Andreoli e do arcebispo emérito Dom Alberto Taveira. Então a informação, e também esteve presente nesse momento, foi um dos momentos mais emocionantes que eu ainda consegui acompanhar no início da noite, foi a chegada de Nossa Senhora de Nazaré. Então a aparição da imagem provocou uma manifestação semelhante registradas durante as principais romarias do Sírio de Nazaré. E eu acompanhei também nas minhas redes sociais, vários amigos foram para esse evento. Nossa, foi emocionante. De longe eu consegui sentir a emoção, eu que sou católica, sim, fervorosa. Então é muito lindo ver, eu digo assim, ser católico é lindo. Eu digo, não querendo menosprezar outra religião, mas tipo, eu como católica, eu acho lindo a religião na qual eu estou. E é muito emocionante. E se você que não conseguiu acompanhar à noite, pode assistir, que já está disponível lá no YouTube, né, gente? Esse momento que aconteceu, a vigília, né, de São Miguel Arcanjo. Então é isso aí, trazendo informação aqui da nossa região. Esse foi um evento que mobilizou todo mundo aqui no estado do Pará e muitos católicos, né? Então aí, atualizando você. Mas agora vamos de música? Não saindo da nossa terra, do nosso estado, vamos curtir Rebeca Lindsay. Deixa acontecer.

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3: 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Agora são 10 horas e 45 minutos. E vamos de notícia, vamos de resenha boa aqui dos nossos artistas famosos, cantores que cantam e encantam aqui na nossa Açaí FM. Vamos

0: Valverde e Clara Castanho e a expectativa para o filme. Maiara contou que Sofia Valverde, responsável por interpretá-la na produção, já conhecia a dupla e não precisou de muitas orientações para assumir o papel, dizendo assim: a Sofia não precisou de muita dica, não. Na verdade, a Sofia já era fã de Maiara e Maraís, então ela vai tirar de letra. Ao falar sobre Clara Castanho, que interpretará Maraísa, a Maiara brincou ao dizer que, neste caso, seria ela quem teria muito a aprender com a atriz, destacando o trabalho da artista, dizendo: e a Clara? Eu vou dar dica para Clara Castanho? Pra quê? Ela que tem que me dar dicas, porque ela é uma excelente atriz, né? Uma menina que é incrível. E a cantora também revelou que está especialmente ansiosa para acompanhar o resultado da produção e rever momentos de sua própria trajetória retratados no longa. Dizendo assim: eu só tenho a agradecer por todo esse carinho e agradecer a ela de poder estar ali presente nesse momento dessa produção. Eu quero ser a primeira a estar lá quando lançar, de ser a primeira a assistir, de acompanhar, de comer uma pipoca e assistindo, porque eu tô louca para rever as cenas da minha vida. A Maraísa também elogiou Sofia Valverde e ressaltou que a atriz já tinha contato com a Maiara e a Maraísa antes mesmo de saber que interpretaria uma das integrantes da dupla, dizendo assim: a Sofia, eu tenho muito respeito por ela porque ela conhece Maiara e Maraísa de fato, antes mesmo que eu acho que ela nem sonhava em gravar esse papel. Ela já vivia com a gente, é uma menina que é um prodígio. A gente sabe tudo que ela faz até hoje. A Maiara ainda relembrou que a produção não contará apenas a história das duas, mas terá Marília Mendonça como personagem central, o que aumenta a responsabilidade das atrizes e de toda a equipe envolvida no projeto, dizendo: mas esse filme é sobre a Marília, né? Então, assim, também a responsabilidade, tá? Oh, de parabéns. Essas são as palavras da Maiara, tá? Que eu tô contando aqui pra você nessa entrevista. Eu também, como uma fanzaça da nossa eterna Rainha da Sofrência, estou ansiosa pra assistir. E também o filme vai retratar até a trajetória da Marília, quando a Maiara e Maraísa entraram, e até o dia do acidente, né? Então vai ser um filme emocionante. Então, assim, preparem os lenços, preparem, assim, uma caixa de lenços para poder limpar as lágrimas, porque além de ter lindas risadas, momentos felizes também, a gente vai se emocionar e lembrar daquele momento que eu acho que o Brasil todo, ali, parece que o Brasil parou depois da notícia do acidente da nossa eterna Rainha da Sofrência. Eu me lembro até hoje que eu estava aqui na rádio, eu trabalhava tarde, né? Fazia um outro programa, não me recordo agora o nome, acho que é Tarde da Sucesso, alguma coisa assim, e saiu a notícia. Nossa, foi parece que um banho de água fria em todo mundo, e todo mundo ansioso para saber a notícia. Falaram que tinha tido acidente, que estava tudo bem, mas depois veio a real notícia. Então, assim, foi algo bem chocante, mas é isso aí. Agora vamos só aguardar esse grande trabalho que está sendo preparado para todos os fãs de Marília Mendonça e Maiara e Maraísa. E falando delas, vamos curtir ela agora? Maiara e Maraísa, participação de Fred Fabrício, Planeta de Cores.
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0: gente.
1: Vai, vamos, Ivete.
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0: 11 horas e 29 minutos. Você acabou de ouvir o sucesso. Você não vai sofrer de Marvila e também banda Batidão do Melody. Me perdoe. E tivemos Wesley Safadão, bem-vindo ao meu mundo! É isso aí, esse é o nosso Domingão Açaí, aqui na minha e na sua, na nossa Rádio Açaí FM, que te acompanha 24 horas por dia, trazendo uma programação sensacional, musical, e além de música, companhia incrível, né? Olha, né, você achou, não? Assim, eu me considero que sou uma pessoa bem legal, gosto de fazer companhia, e você me faz companhia, você que tá aqui na sua casa, no seu trabalho, tá viajando agora pelas nossas estradas, ó, bom demais estar aqui com você. Mas agora trazendo aqui um comunicado importante para você de Alenquer. Muita atenção mesmo. Ontem foi esquecido uma bolsa na cor bege na balsa Monte Cristo, contendo todos os documentos de Eleidir Monteiro de Jesus. Então, quem encontrou, por favor, fazer a delicadeza de devolver ou entregar na Rádio Açaí FM de Alenquer, tá? E também de ligar para o número 93 991 20 90 99, repetindo, DDD 93 991 20 90 99, repetindo novamente. A Eleide Monteiro de Jesus perdeu uma bolsa ontem na cor bege na balsa Monte Cristo. Ela esqueceu lá na balsa ontem à tarde. E tá contendo todos esses documentos dela, da Eleidir Monteiro de Jesus. Então, você que encontrou, você aí que viu ou viu alguém pegar, pode entrar em contato. Se você que tá aguardando aí, entre em contato pelo número 93 991 20 90 99, e vamos ajudar, né? Porque você sabe, é um problemão quando a gente perde todos os nossos documentos. E a eleição já é no próximo final de semana, então é preciso ter identidade, tem uns precisam, né? Ou só o título, né? Às vezes é preciso. Vamos ajudar? Vamos fazer o bem? Então, você que viu ou encontrou, tá guardando na sua casa, vamos devolver, vamos ajudar a nossa amiga, o nosso Eleidir Monteiro de Jesus, tá bom? Tá aí dada a informação. E deixa aqui mandar um alôzaço sensacional para a Francine, que tá ouvindo a nossa programação no bairro de Santa Terezinha, em Oriximiná. Beijão, lindona. Também temos a San Lacena. Oh, coisa boa. Isso aí, faz égua demais. Agora vamos de Marília Mendonça. Te amo demais.

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3: A rádio pai d'égua de ouvir. 11 horas e 53 minutos. Chegamos ao fim de mais uma edição do nosso Domingão. Muito obrigada por toda a audiência, por toda a companhia. Foi bom demais estar aqui com você desde cedinho. É, eu cheguei pra te acordar e pra poder você aproveitar esse Domingão incrível. Então aproveite da melhor forma possível. Se for beber, não dirija. Descanse, relaxe. Ou se for pra se divertir, tomar uma zinha, que você é humano, né? Tudo mais. Leve algum amigo pra dirigir pra você, ou vá de carona, chame aí um motorista de aplicativo, mas vá com segurança, tá bom? Me despeço e amanhã eu retorno com todo carinho a partir do meio-dia pra comandar o nosso Açaí na Veia. Beijão, beijão e fica o som de banda Pérola Negra.

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3: Bom dia, bom dia, bom dia, bom dia, minha gente. E aí, como é que você tá? Tudo bem? Tudo certinho? Tá tudo pronto por aí pra mais um churrasco e companhia? Por aqui já tá. Por aqui é o Fernando Leme. Tô por aqui a partir de agora com vocês e vamos juntos até as 4 horas da tarde, pode ser? E aí, tá preparado pra curtir muita música boa, participar com a gente também? Vai lá pegar sua cervejinha gelada, prepare o churrasco e curta com a gente. Se for beber, não pode dirigir, hein? Você já sabe. A gente quer saber como é que tá a tua tarde. Bora junto nessa tarde gostosa de pura alegria. E lembre-se de seguir a gente nas redes sociais, @RadioAçaíFM. Eu espero que vocês estejam curtindo o churrasco e companhia. Açaí FM sempre com você, trazendo o melhor do churrasco e da música também, né? Aumenta o volume do teu rádio aí e vamos começar com mais música boa.

som bacana, né? Fala a verdade, é uma atrás da outra. Aqui na Açaí FM, bom demais. E agora uma rápida pausa, porque nós temos notícia quentinha, quentinha. Acabou de chegar aqui na redação, hein? Aqui na Açaí FM, a informação também tem o seu espaço, claro. Sensacional, essas foram as notícias do momento. Não desgruda do rádio. A melhor programação tá aqui sempre na Açaí FM. Porque hoje é dia de curtir muita música boa e se divertir bastante. Agora, bora voltar, né? Vamos lá, mais música pra você na programação.

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1: E assim fechamos mais um bloco super animado pra você. Muito bem, a gente tá indo aí pra um rapidinho intervalo, pra um intervalo bem rapidinho, mas não vá longe.
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1: Sai daí não, viu? O Churrasquinho e Companhia volta já com mais animação pra você.
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2: E aí, galerinha, tudo jóia? Tudo certinho? Curtindo a tarde de domingo? Que bom! Prazer, eu sou Fernando Leme e você está no Churrasco e Companhia. Tá começando mais um bloco do Churrasco e Companhia. Prepare-se para uma tarde super gostosa, cheia de diversão e música boa, pelo menos é o que eu prometo pra você. Aqui na Açaí FM, a rádio pai d'égua de ouvir. Sintoniza e não desgruda, puxa tua cadeira aí, peça mais gelada, acenda a churrasqueira. E aí, tá a fim de participar da nossa programação? Manda seu áudio agora mesmo. O número é 93992332001. Agora, aumenta o volume do teu rádio aí e bora curtir mais música.

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1: Tô chegando aqui ao Fernando Leme, tô animando a sua tarde de domingo no Churrasco e Companhia. Segue a gente aí nas redes sociais, vai lá, Rádio Açaí FM, arroba, né? Rádio Açaí FM. Bora lá, vamos voltar pra mais um som incrível.
2: Natanzinho Lima,
3: Thiago Carvalho.
2: Papai, esqueça, viu?
3: A gente vai quebrar a banca.
2: Obrigado, irmão, pela
3: tua presença. Tá lindo.

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0: isso aí, que peninha. O tempo tá passando que a gente não tá nem vendo. A gente terminou mais um bloco, mas não desgruda do teu rádio aí não. E a gente tá indo aí, ó, pra um rápido intervalo comercial, mas não desgrude.
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1: Açaí FM, a rádio Pai Dégua de ouvir. Partiu para mais um bloco por aqui. Boa tarde, galera. Aqui é o Fernando Leme no Churrasco e Companhia. Bom, eu sou o Fernando Leme, sempre com vocês no Churrasco e Companhia. Começa agora mais um bloco aí do Churrasco e Companhia. Mamma mia, o cheirinho tá no ar, hein?
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1: Açaí FM. A gente quer saber como é que tá o teu domingão. Açaí FM, a rádio Pai Dega de ouvir. Sintoniza e não desgruda, puxa tua cadeira, pega a mais gelada, coloca carne na churrasqueira e deixa os restos por nossa conta, né? Aumente o volume, curta a nossa seleção de músicas, prepare-se para muita música boa, muita diversão, diversão garantida. Vamos lá, seguimos com mais músicas para poder animar o seu churrasco.

vida já veio. Diz assim, ó, eu ouço Açaí FM toda hora, a Rádio Pai Dégua de ouvir. Vai seguindo a gente lá no Instagram e também no Facebook, é @ Rádio Açaí FM. Vamos lá, nossa programação continua com a nossa seleção musical pra deixar o teu domingão ainda melhor.

0: só um tempinho de você dar aquela viradinha na carne e a gente já volta. Daqui a pouquinho a gente volta com mais música e mais diversão no Churrasco e Companhia.
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2: Açaí FM, a rádio pai d'égua de ouvir. Pois é, voltamos com mais música. Boa tarde pra você que tá aí, boa tarde pessoal. Obrigado pelo carinho, pela audiência. E vamos com tudo nessa programação super especial. Prazer, eu sou Fernando Leme. Tô trazendo alegria pro teu domingão. Sintoniza e não desgruda. Vai lá pegar tua bebida e olha, se beber não dirige, hein? Acenda aí a sua churrasqueira, coloca a carne na churrasqueira, ouça pagode, sertanejo, arrocha, brega, junto com a gente. Você pode mandar teu recado aí, quero ouvir o que que você tem a dizer pra gente. E aí, tá tudo certinho aí na tua tarde? Espero que sim. Você pode mandar seu recado e dizer, eu ouço a Açaí FM toda hora. Açaí FM, a rádio pai d'égua de ouvir sempre com você. Tem muita música boa e prêmios incríveis esperando por você, hein? Porque aqui a festa nunca para.
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2: Espero que você esteja curtindo aí o churrasco e companhia. Fica sintonizado aí, não desgruda não, hein? A melhor programação pra sua tarde de domingo vai rolar. Olá, prepare-se para muito pagode, muito sertanejo, arrocha, brega também. Simbora que tem mais música chegando pela frente. Vamos que vamos.
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prazer, viu? Aqui é o Fernando Leme, sempre trazendo o melhor do churrasco e companhia pra você. Agora é hora de uma pausa, uma rápida pausa na música, pra atualizar você sobre tudo que tá acontecendo no Brasil e no mundo. Agora é hora de notícia. Muito bem, essa foi a notícia do momento, a notícia que tá rolando por aí, pra você ficar muito bem informado. Solta o som aí, porque a festa continua na Açaí FM. Bora curtir mais música pra animar teu domingão. Joga!

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0: Chegou a hora de um intervalinho, mas é rapidinho. Lógico, eu também sou filho de Deus, né, galerinha? Qual é? Isso aí. Aproveita pra ir ali, ó, preparar a tua churrasqueira. Aproveita pra interagir com a gente e mandar o seu alô, tá bom? Diga, eu ouço Açaí FM toda hora, Rádio Pai d'Água de Ouvir. Fica ligado aí que daqui a pouquinho a gente volta com mais música.
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1: E aí, pessoal, oi, tudo jóia? Como é que tá a sua tarde? Tá boa? Tá gostosa? Que bom, prazer, eu sou Fernando Leme, sempre por aqui, fazendo companhia pra você, garantindo a sua diversão, né? Sintonize e não desgruda, porque o Churrasco e Companhia tá com tudo. Pegue a sua bebida, lembre-se, se for dirigir, não beba e acenda a churrasqueira. Coloca a carninha aí na tua churrasqueira e curta muito pagode sertanejo, a rocha e brega. Pode participar mandando seu alô aí pra gente pelo nosso WhatsApp. Queremos saber como está a sua tarde. Aumente aí o volume do teu rádio e curta com a gente aqui na Açaí FM. Aqui na Açaí FM, a rádio Pai Dégua de ouvir. Tem muita música boa e prêmios esperando por você por aqui. Tem muita música boa vindo. E aqui é o Churrasco e Companhia. A gente tá trazendo muita alegria pra tua tarde. Puxa a cadeira aí, vai lá pegar a cervejinha mais gelada, se beber não dirija e vem curtir com a gente. Vai lá colocar a carne na churrasqueira e curta muito pagode sertanejo, a rocha e brega junto com a gente. Bora de música pra animar ainda mais o seu churrascão.
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caseiro, sou Fernando Leme, tô na área com churrasco e companhia. A gente vai dar uma rápida paradinha aqui na música pra poder conferir as notícias quentinhas que estão chegando aí, tá? Essas foram as principais notícias pra você ficar por dentro de tudo. A festa tá só começando, então não desgruda do rádio. Vamos lá, de volta, vamos com música. Aquela

0: Pois é, e assim nós vamos fechando mais um bloco por aqui, um bloco super animado, né?
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0: Aproveita pra dar aquele cheguinho ali no WC, né? É, tirar um pouquinho água do joelho, ou então pegar uma geladinha, virar a carninha na grelha aí, manda seu alô pelo WhatsApp também. Manda seu áudio aí no WhatsApp dizendo, eu ouço Açaí FM toda hora, rádio pai d'égua de ouvir. E diga, eu ouço Açaí FM toda hora, rádio pai d'égua de ouvir. A gente volta daqui a pouquinho com mais diversão, no Churrasco e Companhia.
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1: Boa, boa, boa tarde, pessoal. Se liga na programação, tem muita coisa boa vindo por aí. O melhor do pagode, sertanejo, arrocha e brega pra você é aqui. Simbora de música.

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1: Eu sou Fernando Leme e você tá onde? Tá no churrasco e companhia. Que cheirinho bom no ar, hein? A gente quer saber como é que tá teu domingão. Lembrem-se de seguir a gente nas redes sociais, @ Rádio Açaí FM. E assim a gente participa e a gente interage, tá? Vamos lá, a música continua.

0: assim a gente vai finalizando mais um bloco musical no teu domingão, mais um bloco animadaço. Pois é, chegou a hora de mais um intervalinho, mas não vá longe. A gente volta daqui a pouquinho com o seu alô, aqui na Açaí FM, a rádio pai d'égua de ouvir.
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2: Açaí FM, a rádio Pai Dégua de ouvir. E aí, pessoal, como é que tá sendo o seu domingão? Como é que tá o domingo de vocês? Estão curtindo o nosso programa? Espero que sim. Pegue tua bebida, bem geladinha. Se for beber, não dirija. Nunca se esqueça disso. Vai lá acender a churrasqueira, coloca a carninha na churrasqueira e curta muito pagode, sertanejo, arrocha e brega. Vamos lá, a música continua.
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2: É isso aí, pessoal. Muita música boa. Espero que você esteja bem aí do outro lado, curtindo a nossa programação. Vai mostrando a tua cara, tá? Tá gostando aí da nossa seleção de músicas? Eu espero que sim. Aqui é o Fernando Leme, trazendo muita alegria no Churrasco e Companhia. A gente quer saber como é que tá sendo o seu domingão aí. Vai seguindo a gente aí no Instagram, no Facebook também, arroba Rádio Açaí FM. Lá você encontra tudo que você precisa saber sobre a gente, tá? Vamos lá, aumenta o volume aí, porque tá chegando mais música.

0: É isso aí, sensacional. Essa é a Rádio Pai d'Égua de ouvir, rapaz. Tá pensando o quê? A gente tá indo pra um rápido intervalo comercial, mas não sai daí não. E vamos fazer uma rápida pausa por aqui, mas não desgrude do rádio. Fique ligado aí, que daqui a pouquinho a gente volta com mais música boa pra você.
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1: Aqui na Açaí FM, a Rádio Pai d'Égua de ouvir. E aí, pessoal, tudo bem com você? Prontos pra mais música? Eu tô prontíssimo por aqui, ó. Chegou a hora de começar mais um bloco super animado por aqui. Só puxar a cadeira, pedir pra descer, a mais gelada e ouvir com a gente. Açaí FM, a Rádio Pai d'Égua de ouvir, sempre com você. E agora, a gente vai de música, mais música, enquanto você vai seguindo a gente e participando pelo WhatsApp aí, tá?

Coisa boa, hein? Fala a verdade. Tudo bem por aí? Fernando Leme aqui, trazendo alegria pro seu domingão no Churrasco e Companhia. Diga, eu ouço Açaí FM toda hora, Rádio Pai D'Égua de ouvir. E vamos lá, vamos de mais música pra você curtir nesse domingão.

0: Muito bem, vamos fechando por aqui mais um bloco. Aproveite o intervalo aí pra pegar mais uma geladinha lá, que a gente volta daqui a pouquinho. Se for beber, não dirija. Atenção, hein? Fica por aqui, que já já tem mais churrasco e companhia. Manda seu áudio aí pelo WhatsApp, dizendo eu ouço Açaí FM toda hora. Ô, rádio pai d'égua de ouvir, hein? A gente volta daqui a pouquinho com muito mais diversão e informação na dose certa.
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1: Aqui na Açaí FM, a rádio Pai Dégua de ouvir. Boa, boa, boa tarde, pessoal. Bora começar mais um bloco do Churrasco e Companhia? Aumente o volume e aproveite essa programação super especial. Açaí FM, a rádio Pai Dégua de ouvir. Vamos lá, seguimos por aqui com as músicas mais gostosas pra deixar o teu churrasco ainda melhor. Animar o teu churrascão.
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que som bacana, né? Fala a verdade. Aqui é o Fernando Leme, junto com vocês. Manda seu alô no WhatsApp. Diga, eu ouço Açaí FM toda hora. A rádio vai d'água de ouvir. Vamos lá, aumenta o volume do teu rádio aí e curta com a gente.

0: Pois é, vamos fazer uma pausazinha? Hã? Que eu também mereço tomar uma aguazinha. Enquanto você vai tomando uma bem gelada, eu vou tomando uma aguazinha aqui pra fazer a programação mais gostosa do teu domingão, tá? Não desgrude do rádio, não. Aproveita pra descansar um pouquinho e preparar a churrasqueira aí, tá? Fique ligado aí na Açaí FM. Daqui a pouquinho tem mais diversão pra você. Aproveita esse tempinho aí pra poder mandar o seu alô no WhatsApp. Mas, ó, não saia da sintonia, não desgrude do rádio. O Churrasco e Companhia volta já, já.
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1: 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E aí, pessoal, tudo bem? Eu espero que sim. Bora começar mais um bloco do Churrasco e Companhia? Pegue a tua bebida bem geladinha lá. Se for dirigir, não beba. Acende a churrasqueira junto comigo aí, com o radinho ligado. E vamos juntos? Fique ligado na Açaí FM, a rádio Pai Dégua de ouvir. Bora de mais um hit pra agitar o teu churrascão? Vamos lá.
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Salve, salve, ouvintes. Estão aproveitando o programa, né? Aqui é o Fernando Leme, trazendo aquela super alegria pra tua tarde. Já participou, ainda não? Então manda teu áudio pra cá e diga: eu ouço Açaí FM toda hora, a Rádio Pai Dégua de ouvir. Vamos lá, vamos com mais música pra deixar teu domingão ainda mais gostoso.

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0: Daqui a ser a Rádio Pai D'Égua de Uvim, hein? Fala a verdade. Chegou a hora de um intervalinho, galerinha. Mas não vai longe, não. Pois é, a gente vai fazer uma rápida pausa aí, viu, pessoalzinho? Fica ligado aí que já já tem muito mais pra você. Aproveite o intervalo pra interagir com a gente. E fique por aqui, que já já tem mais churrasco e companhia pra você.
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2: Mantenha-se sintonizado aqui na Açaí FM, a rádio Pai Dégua de ouvir. Muito bem, já estamos de volta e estamos de volta com tudo. Uma boa tarde pra você, que é o Fernando Leme, animando a tua tarde de domingão, hein? Vai mandando teu alô aí também pelo WhatsApp, participe com a gente, diga eu ouço Açaí FM toda hora, a rádio Pai Dégua de ouvir. Anota o número aí do nosso WhatsApp, é 93 992 33 2001. Vamos lá, tem mais música chegando.

aí, galerinha, beleza? Curtindo a música? Aqui é o Fernando Leme, sempre com vocês. A gente vai dar uma pausa rapidinha na música para poder conferir as últimas notícias. Aqui na Açaí FM, a informação também tem o seu espaço, é claro. Muito bem, terminamos por aqui mais uma notícia. Agora é hora de dar aquela relaxada, né? Sintoniza com a gente, não desgruda não, porque a melhor programação para sua tarde de domingo tá aqui. Aumente o volume, curta a nossa seleção de músicas. E vamos lá, continua por aqui a nossa programação. Muita animação para você na sua tarde de domingo com muita música boa.

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0: só música boa pra você aqui na Açaí FM. E aí, como é que tá a tua energia? Espero que bem. Pois é, e com essa nós fechamos mais um bloco super incrível por aqui. Pois é, chegou a hora de um intervalinho, mas é rapidinho. Aproveita o intervalo aí pra poder mandar o seu áudio pra gente, pra dizer que você tá ouvindo a Açaí FM. Diga assim, ó: eu ouço a Açaí FM toda hora, a Rádio Pai Dégua de ouvir. A gente volta daqui a pouquinho com muito mais música, mais alegria.
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2: Salve, salve, ouvintes da Açaí FM, que é o Fernando Leme, sempre com vocês. Manda teu alô pelo WhatsApp, diga de onde você tá ouvindo a gente. Diz aí, ó, eu ouço a Açaí FM toda hora, a rádio pai d'égua de ouvir. Bora começar mais uma música que vai deixar o teu domingão ainda bem bacana. Simbora.
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pessoal. Música boa essa, hein? Fala a verdade. Fernando Leme aqui, animando seu domingo no Churrasco e Companhia. Olha, agora é hora de se manter informado, né? Conferir também as novidades que acabaram de chegar aqui na redação da nossa programação. No Churrasco e Companhia, a informação é tão importante quanto a diversão, é claro. E essa foi a notícia do momento. Puxa a cadeira, pede a mais geladinha e aproveita. Ó, se beber não dirige, hein? Diversão e informação na dose certa, só aqui na Açaí FM. E vamos de mais músicas pra animar a tarde de domingão.

0: isso aí, moçada. Muita música boa pra você aqui na Açaí FM, né? Tá curtindo a programação? Que bom. Pois é, e assim fechamos mais um bloco por aqui. Terminamos mais um bloco super animado. Vamos pra um breve intervalo comercial. Não esqueça de mandar seu áudio aí pelo WhatsApp aqui da rádio. 93992332001. Diga, eu ouço a Açaí FM toda hora. Rádio Pai d'Égua de Ouvir. A gente volta daqui a pouquinho com mais música e mais diversão.
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1: Boa tarde, galerinha. Sintonize e não desgruda, hein? Vem com a gente no Churrasco e Companhia. Fernando Leminária com Churrasco e Companhia. Manda seu alô aí pelo WhatsApp e participe das promoções, tá? Bora voltar aí pra música? Bora continuar a festa?

0: Sensacional, só música boa pra você aqui na Açaí FM. A nossa seleção musical aos domingos é simplesmente sensacional. Não só domingo, né? Todo dia. Vamos juntos nessa tarde de pura alegria. Pode seguir a Açaí FM no Instagram e no Facebook, tá? Procura lá, arroba Rádio Açaí FM. Bora lá! Música por aqui não para, só tem som bacana pra deixar teu domingão ainda mais gostoso.
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0: isso aí, muita música boa pra você no seu domingão. Agora chegou a hora de um intervalo, mas não saia daí. Aproveita esse tempinho aí pra mandar o seu alôzinho pro nosso WhatsApp. Diga, eu ouço Açaí FM toda hora, rádio Pai Dégua de Ouvir. Não sai daí não, Churrasco e Companhia volta já com mais animação pra você.
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1: Açaí FM, a rádio Pai d'Égua de ouvir, sempre com você. É isso aí, voltamos. Como é que você tá? Tudo bem? Tudo certinho? Tá preparado aí pra mais uma hora de pura diversão? Açaí FM, toda hora a rádio Pai d'Égua de ouvir, trazendo o melhor pra vocês. Já mandou teu áudio aí pro WhatsApp pra participar com a gente da nossa programação? Vamos lá, vamos voltar, trazendo mais música pra você.

0: Salve, salve família, salve, salve ouvintes. Muita música boa pra você aqui na Açaí FM. Eu sei que você tá aproveitando o programa, que bom. Aqui é o Fernando Leme, seu anfitrião. Tô chegando aqui pra animar tua tarde de domingo. Bora curtir junto essa tarde maravilhosa. E aí, como é que tá tua tarde? Não esqueça de seguir a gente aí nas redes sociais, ó. @RádioAçaíFM. Vamos lá, aumenta o volume, tá chegando mais música.
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0: sensacional, né? Só música boa. Vamos fazer uma pausa rapidinha aqui, pessoal. Muito bem, a gente tá indo aí agora para um rápido intervalo comercial, mas não vá longe. Aproveita para mandar seu áudio aí pelo WhatsApp, dizendo eu ouço a Açaí FM toda hora, a Rádio Pai Dégua de Ouvir.
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0: Voltamos daqui a pouquinho com mais diversão e música boa.
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1: Boa, boa, boa, boa tarde, galerinha. Ainda temos muita música pra poder curtir juntos. Fica com a gente aí, tá? A rádio Pai Dégua de ouvir.
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1: Sintoniza e não desgruda, tá? Vamos com mais música pra você.

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E aí, pessoal, como é que tá? Tá gostando da programação? Aqui é o Fernando Leme, trazendo o melhor do churrasco e companhia pra vocês. Participe pelo WhatsApp também, manda teu alô. Pois é, solta o som e aproveite mais música aqui na Açaí FM.

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1: E aí, galerinha, curtindo a nossa programação? Que bom! Obrigado aí pela audiência e pela energia positiva. Um abraço especial a todos os nossos ouvintes. Continuem sintonizados na Saí FM, a Rádio Pai Dégua de Ouvir. Agradeço a cada um que participou e mandou seu alô. Segue a gente lá no Instagram também, é @RádioAçaíFM. E claro, não deixem de aproveitar o restante do seu domingo. Vou deixar vocês com a última música, aliás, uma música super incrível, para encerrar bem o programa, né? E semana que vem tem mais, hein? Estarei de volta no próximo final de semana. Até lá, cuidem-se e fiquem bem. Foi uma tarde incrível com vocês. Eu espero que tenham curtido tanto quanto eu também curti. Açaí FM, a Rádio Pai Dégua de Ouvir. Um grande abraço a todos e até o próximo Churrasco e Companhia. Aqui é o Fernando Leme. Valeu, tchau.
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0: 5h59.
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0: 6h59.
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5: Oi, meus amores, ótimo final de semana. Está no ar com Jonatas Gonçalves, duas horas do melhor do Internacional, mais bombado em todo o Brasil. Zona Livre tá começando.
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5: Carly Rae Jepsen com...

0: Primeiro bloco do programa Zona Livre do final de semana. Ellie Golden com Sophie Lover do More. Chantage com Wilderness Pink. Participação de Sia, Madonna, Turn Off the Radio. Rihanna, Kids and Better. E Carly Rae Jepsen com Really Like You. Na sequência tem Like Mix com Change Your Life.
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0: Metade do Zona Livre passando no final de semana. Ariana Grande com Say to Sai, Carly Jimson com Emotion, Katy Perry, You Are, Jonas the Fans com Goodbye e de Katy Perry com Swish Swish. Na sequência tem Britney Spears com Baby on My Time.
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0: A gente gosta de tocar o melhor do pop rock no final de semana também. Cascada com Run, The Yates e Don Juan, Gautier, Somebody That I Used To Know e de Britney Spears com Baby On My Time. Na sequência tem Jason Derulo, sucesso de Getaway.
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0: Tem música, tem sucesso, tem alegria, tem sucesso do bom, hein? Com Hayley Stanfield, com Love More Self, Tommy Love e Natalia da Mini com Pieces, Will I Am com Scream and Shout, The Follow Out Stars e Turning the Chains com Bon Clap e Jason Derulo com Getaway. Na sequência, no último bloco, tem Jack Gregon, Snoop Dogg e Arnis Kiss com Blah.
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Aqui no último bloco do Zona Livre, Coldplay, Everly Go, Capital Cities com Siphon Sound, Rihanna com Love on the Brand e ao sucesso de Blau, fechando na última música do programa Zona Livre. Te desejo um excelente final de semana, tudo de bom pra você, um beijo e até o próximo. Tchau!

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0: 9 horas.
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2: Um excelente fim de semana pra você, tudo certo por aí? 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